0: dia de hoje.
1: Olá, boa noite.
2: Boa noite para você que nos acompanha em todo o país.
1: Sexta-feira, 10 de julho de 2026.
2: Vamos ao destaque do dia na Voz do Brasil.
1: Meio ambiente.
2: Desmatamento na Amazônia cai em junho 30% em relação ao mesmo período do ano passado.
1: No Cerrado, houve queda de 5,3%, segundo dados do INPE, o Instituto Nacional de Pesquisas Espaciais. Luana Karen.
3: Os dados são do Sistema de Detecção de Desmatamento em Tempo Real, DETER, que emite avisos diários de desmatamento a partir de imagens de satélite.
2: Pesquisa Nacional vai avaliar a saúde dos brasileiros.
1: Entrevistadores do IBGE vão visitar 140 mil famílias. Graziele Bezerra.
4: Os entrevistadores do IBGE estarão identificados com crachá do Instituto, uniforme institucional e dispositivo eletrônico de coleta.
2: E hoje vamos falar sobre a Lei de Acesso à Informação.
1: Na plataforma Informa BR é possível fazer qualquer pedido de dados e políticas públicas federais.
2: Quem explicou pra gente como funciona a ferramenta foi o secretário da Controladoria Geral da União, Marcelo Vidal.
5: A partir de agora, todo e qualquer pedido de acesso à informação, ele deve ser feito pela plataforma Informa BR, que disponibiliza ao cidadão uma ferramenta onde ele pode fazer uma busca das informações que ele tem interesse.
1: Na apresentação da Voz do Brasil hoje, eu, Mariana Jungmann e Luciano Seixas.
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1: Dados do Sistema de Detecção do Desmatamento em Tempo Real, o DETER, mostram uma redução na área degradada na Amazônia e no Cerrado.
2: A divulgação é uma rotina mensal de transparência do monitoramento por satélite da vegetação nativa.
3: Os avisos de desmatamento na Amazônia e no Cerrado recuaram em junho de 2026, comparado ao mesmo mês de 2025. Na Amazônia, os alertas de desmatamento somaram pouco mais de 297 quilômetros quadrados em junho de 2026, uma queda de 35% comparado ao mesmo período do ano passado. No acumulado de agosto de 2025 a junho de 2026, os avisos na Amazônia somaram 2.485 quilômetros quadrados, contra quase 4 mil quilômetros quadrados registrados no intervalo anterior, uma redução de 37,2%. Os dados são do Sistema de Detecção de Desmatamento em Tempo Real, DETER, que emite avisos diários de desmatamento a partir de imagens de satélite. O coordenador do Programa de Monitoramento Biomas BR, do Instituto Nacional de Pesquisas Espaciais, INPE, Cláudio Almeida, fala mais sobre esse sistema de alertas.
6: O DETER, ele tem essa coisa de que ele é feito de maneira muito mais rápida. O objetivo primário dele não é dar aquela área com precisão, é dizer para o órgão de fiscalização: olha, está ocorrendo um desmatamento aqui. Né? Então é importante que você. São milhares de alertas que são enviados por ano.
3: No Cerrado, os avisos de desmatamento caíram 5,3% em junho deste ano, comparado com junho de 2025. No entanto, de acordo com o Instituto Nacional de Pesquisas Espaciais, houve significativa cobertura de nuvens durante o mês, o que pode ter dificultado o mapeamento em determinadas regiões. Já no acumulado de agosto de 2025 a junho de 2026, os avisos de desmatamento no Cerrado somaram 4.689 quilômetros quadrados, uma queda de quase 8% comparado ao mesmo período anterior. Reportagem Luana Karen.
1: Minerais críticos são caracterizados pelo risco de escassez combinado com uma alta relevância econômica.
2: Eles são utilizados na fabricação de itens como baterias, computadores, celulares, painéis solares, turbinas eólicas e veículos elétricos.
1: O tema foi discutido hoje num encontro que reuniu representantes do setor produtivo, do governo e da academia.
7: Lítio, cobalto, níquel, cobre e terras raras fazem parte do grupo conhecido como minerais críticos. Eles são considerados estratégicos para alguns setores como tecnologia, defesa e energia. Com o aumento da demanda mundial, esses recursos ganharam maior importância econômica e geopolítica. Nesta sexta-feira, houve uma reunião entre representantes do governo, da academia e do setor produtivo para discutir diretrizes para o desenvolvimento da cadeia de minerais mais críticos no país, como detalhou a ministra da Casa Civil, Miriam Belchior.
0: Aprofundamos questões relacionadas ao contexto geopolítico e parcerias internacionais, o potencial minerário do Brasil nessa área e instrumentos de apoio ao setor, a transformação mineral e a sustentabilidade, em quais cadeias produtivas apostar, quais são as necessidades de ampliação das nossas capacidades tecnológicas e produtivas e também os instrumentos de financiamento e de viabilização econômica.
7: Um estudo sobre terras raras elaborado pelo Centro de Gestão e Estudos Estratégicos, divulgado neste mês no Rio de Janeiro, revelou que o Brasil tem capacidade de se

0: insumos hospitalares para a Venezuela, depois dos terremotos que atingiram a cidade de La Guaira há 2 semanas.
1: Foram enviadas aproximadamente 5 toneladas de materiais de uso médico, cirúrgico e para atendimento pediátrico.
0: De acordo com o balanço divulgado pelo governo venezuelano, pelo menos 3.889 pessoas morreram. Mais de 6 mil foram resgatadas com vida e o número de feridos ultrapassa os 16 mil.
1: E logo mais, retornam da missão de apoio humanitário, equipes brasileiras da Defesa Civil, do Corpo de Bombeiros, da Anatel e militares que atuaram no hospital de campanha em La Guaira.
0: A aeronave da Força Aérea Brasileira está prevista para desembarcar às 8 horas da noite na base aérea de Brasília.
1: E no início da tarde, o presidente Lula conversou por telefone com a presidente designada da Venezuela, Delcy Rodrigues.
0: De acordo com nota enviada à imprensa, os dois líderes trataram das perdas humanas e materiais provocadas pelos graves terremotos que assolaram o país.
1: A presidente da Venezuela agradeceu a ajuda humanitária enviada pelo Brasil e informou que as buscas pelas vítimas seguem em curso.
0: A líder venezuelana destacou ainda que se prepara para a difícil tarefa de reconstrução das áreas atingidas, em especial as moradias das famílias desabrigadas.
1: O Vale Recarga do mês de julho do programa Gás do Povo está disponível para as famílias beneficiárias.
0: Confira quem pode receber e como acessar o benefício.
2: Famílias inscritas no Cade Único com renda familiar mensal de até meio salário mínimo por pessoa podem ter direito à recarga gratuita do botijão de gás do programa Gás do Povo. O pagamento ocorre sempre no dia 10 de cada mês, inclusive quando a data cai em fins de semana ou feriados. Para ter acesso ao benefício, é preciso ter pelo menos 2 pessoas no lar e renda de até meio salário mínimo por pessoa. Estar com as informações do Cadastro Único atualizadas nos últimos 24 meses e nenhuma pendência no CPF também são critérios obrigatórios para acesso ao programa. O benefício varia conforme o número de integrantes da família. Casas com 2 ou 3 pessoas recebem 1 vale a cada 3 meses, enquanto famílias maiores recebem a cada 2 meses. Quem não tem celular ou internet pode usar o cartão do Bolsa Família, o cartão da Caixa ou informar o CPF na maquininha azulzinha, nos pontos autorizados. A iniciativa prevê a recarga gratuita do botijão de gás de 13 quilos para famílias de baixa renda. Vale lembrar que não estão inclusos os custos do vasilhame e do frete. A consulta do benefício e das revendas pode ser feita pelo aplicativo Meu Social Gás do Povo, pelo portal Cidadão e pelo Disque Social 121. Para mais informações, acesse gasdopovo.mds.gov.br. Thaís de Araújo, para a Voz do Brasil.
1: Uma busca centralizada de dados públicos federais com auxílio de inteligência artificial.
0: Onde qualquer cidadão pode solicitar informações aos órgãos públicos com uma única ferramenta.
1: Essa é a proposta da plataforma InformaBR, lançada pela Controladoria Geral da União para atender aos pedidos relacionados à Lei de Acesso à Informação.
0: Nós conversamos com o secretário nacional de Transparência e Acesso à Informação em Exercício, Marcelo Vidal, sobre a nova ferramenta e os direitos do cidadão à transparência de dados públicos. Acompanhe.
1: Olá, secretário, bem-vindo à Voz do Brasil. Antes da gente falar diretamente sobre as novidades do InformaBR, eu queria começar explicando para os nossos ouvintes sobre a Lei de Acesso à Informação, que é o que está na base dessa mudança que a gente vai tratar hoje aqui nessa entrevista. O que prevê essa lei? Como que o serviço público atende essa demanda atualmente?
3: Olá, Mariana, olá, Luciano. É um prazer para a gente estar aqui. Bom, a Lei de Acesso à Informação, ela vem, na verdade, regulamentar um direito fundamental do cidadão que está previsto lá no inciso 33 do artigo 5º da Constituição, que diz que todo e qualquer cidadão tem direito a ter acesso a informações públicas produzidas pelos órgãos da Administração Pública Federal. Então, ela traz uma inovação muito grande, que é o principal princípio dessa lei, que diz que a transparência é a regra e o sigilo é a exceção. Além disso, o que a LAI traz para o cidadão? Ela traz já o direito de, sem que ele precise pedir informações, os órgãos têm a obrigação de publicar em suas páginas na internet algumas informações de interesse coletivo. Para além disso, ela traz também o direito do cidadão em fazer um pedido de acesso à informação.

0: perfil dos moradores e condições de saúde, como explica Mônica Marli, coordenadora adjunta da pesquisa.
1: Então a gente vai falar sobre alimentação, a gente vai falar sobre uso de álcool, a gente vai falar sobre fumo, a gente vai falar sobre sono, sobre bem-estar, também vamos falar sobre saúde da mulher, saúde da pessoa com mais de 60 anos também, saúde de crianças e adolescentes. Então é um perfil bem amplo da saúde e da saúde como um todo, né? Não só de doenças, a gente fala do bem-estar também.
0: O questionário individual será aplicado a um morador com 15 anos ou mais. Também serão verificados pressão arterial, peso e altura dos participantes. A pesquisa vai contar ainda com coleta de sangue e urina de cerca de 20 mil participantes com 35 anos ou mais, residentes em capitais e regiões metropolitanas. Os exames de sangue vão avaliar hemograma, perfil lipídico, hemoglobina glicada, creatinina, ácido úrico, sódio e potássio, além de sorologia para chikungunya e dosagem de chumbo e mercúrio. De acordo com Letícia Cardoso, diretora do Departamento de Análise Epidemiológica e Vigilância de Doenças Não Transmissíveis do Ministério da Saúde, os resultados vão servir para produzir indicadores relacionados a doenças crônicas e outros agravos à saúde, além de direcionar políticas públicas.
2: Muitas pessoas não conseguem o acesso ou não fazem os seus exames de rotina, tanto na frequência quanto na oportunidade que deveria fazer, e desconhecem situações de saúde, como por exemplo diabetes. Então é muito importante que a gente tenha esse diagnóstico mais preciso. Essa informação ela é útil para compor o retrato do Brasil.
0: Os entrevistadores do IBGE estarão identificados com crachá do Instituto, uniforme institucional e dispositivo eletrônico de coleta. A identidade dos servidores pode ser confirmada pelo portal respondendo.ibge.gov.br ou pelo telefone 0800-721-8181. Reportagem Graziele Bezerra.
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4: Fique agora com as notícias do Poder Judiciário e do Congresso Nacional. Boa noite, bom fim de semana.
3: A gente volta segunda, boa noite.
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7: Em resposta ao STF, tribunais estaduais negam irregularidades nos pagamentos feitos a magistrados entre abril e julho deste ano. TST promove seminário de precedentes na Justiça do Trabalho. Para o STJ, é possível partilha amigável com divisão desigual dos quinhões hereditários. Boa noite, eu sou Walter Lima. Em resposta ao STF, tribunais estaduais negam irregularidades nos pagamentos feitos a magistrados. As informações são sobre os meses de abril e julho deste ano. Marcelo Della Libera.
8: Os 7 tribunais brasileiros negaram irregularidades nos pagamentos a magistrados após cobrança do Supremo Tribunal Federal. As cortes do Paraná, Rio Grande do Norte, Rio de Janeiro, Maranhão, Distrito Federal, Rondônia e Goiás responderam ao ministro Alexandre de Moraes, que exigiu esclarecimentos sobre o cumprimento do teto constitucional entre abril e julho deste ano.
7: Herdeiros podem dividir bens de herança entre partes diferentes, desde que sejam maiores de idade, capazes e haja cessão de direitos hereditários. Esse é o entendimento do STJ. Fátima Uchoa.
9: Um homem falecido deixou 2 irmãos como herdeiros, sendo um bilateral e o outro unilateral. Após o inventário, ambos fizeram acordo no qual o irmão unilateral receberia a maior parte dos bens. A Justiça de São Paulo recusou a homologação da partilha por entender que haveria renúncia parcial da herança, o que é vedado por lei. Mas a terceira turma do STJ considerou que o juiz deve verificar apenas se a vontade dos herdeiros foi manifestada de forma livre e regular, sem exigir que cada um receba a mesma parcela. Segundo a ministra relatora Nancy Andrighi, a partilha amigável prevista no Código Civil prestigia a autonomia dos herdeiros, exigindo apenas que eles sejam capazes

0: estejam de acordo com a divisão e sigam as formalidades legais.
1: Atenção, magistrados, servidores da Justiça do Trabalho e público em geral. TST promove seminário de precedentes na Justiça do Trabalho. O encontro é para debater os entendimentos consolidados que devem ser aplicados nos julgamentos de processos em todo o país. Mila Amaral.
2: O seminário está marcado para os dias 2 e 3 de setembro na sede do TST em Brasília. O evento faz parte da Semana Nacional dos Precedentes Trabalhistas 2026. O encontro vai debater a formação e aplicação dos precedentes judiciais, que são as jurisprudências definidas pelo Tribunal Superior do Trabalho, que devem ser aplicadas em todos os julgamentos semelhantes na Justiça do Trabalho. Os painéis serão presenciais, mas depois vão ficar disponíveis no YouTube. Já os cursos são exclusivos para os magistrados e servidores com direito a certificado. Então, se você tem interesse em participar, logo mais as informações sobre as inscrições e a programação completa serão divulgadas nos canais oficiais do TST.
1: Resolução do TSE reúne regras sobre ilícitos eleitorais e condutas proibidas nas eleições 2026. O objetivo é que a disputa eleitoral se dê em condições de igualdade. Fábio Ruas.
3: As diversas irregularidades são divididas em 6 grupos principais: abuso de poder, fraude, corrupção eleitoral, arrecadação de gastos ilícitos de campanha, captação ilícita de voto e condutas vedadas a agentes públicos. Para saber quais tipos de conduta caracterizam essas irregularidades, é só entrar no site tse.jus.br, acessar diretamente as resoluções ou a série de reportagens por dentro das eleições.
1: Justiça confirma a suspensão de novas licenças para Complexo Azulão, no Amazonas, até a realização de consulta prévia e estudos sobre povos indígenas. A ação foi proposta pelo MPF. Vanessa Pereira.
4: O Tribunal Regional Federal da Primeira Região, o TRF1, manteve por unanimidade a decisão que suspende as atividades e a emissão de novas licenças ambientais para o Complexo Azulão, empreendimento de exploração de gás natural da empresa Eneva S.A., localizado nos municípios de Silves e Itapiranga. A área é sobreposta ao território reivindicado como terra indígena Gavião Real. O TRF1 reafirmou que a ausência de homologação definitiva da terra indígena não afasta a proteção constitucional do território.
1: 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Uma boa noite, bom fim de semana e até segunda-feira.

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1: Eu sou Paula Groba.
2: E eu sou Ricardo Nakaoka.
1: E estes são os destaques de hoje do Jornal do Senado, que começa agora.
2: Sugestão de cidadão para simplificar tributação de profissionais liberais vira projeto de lei.
1: Projeto cria alerta nacional para ampliar buscas por pessoas desaparecidas.
2: Porte de arma para mulheres sob amparo da Lei Maria da Penha pode ser autorizado.
1: Boa noite.
2: Boa noite.
1: Uma ideia que nasceu da participação popular pode mudar a forma como profissionais liberais pagam impostos no Brasil.
2: A Comissão de Direitos Humanos aprovou uma sugestão apresentada no portal E-Cidadania para simplificar o regime tributário da categoria. O texto agora será transformado em projeto de lei. Repórter Patrícia Oliveira.
3: Um cidadão de Goiás sugeriu ao Senado a criação de um regime tributário simplificado para arquitetos e engenheiros que atuam como pessoa jurídica e não possuem funcionários. A sugestão recebeu mais de 20 mil apoios online e foi aprovada na Comissão de Direitos Humanos. O relator, senador Laércio Oliveira, do Progressistas de Sergipe, ampliou essa medida para todas as categorias de profissional liberal que trabalha por conta própria, chamado de microempreendedor profissional, ou MEP. Poderá optar

0: Pelo regime do MEP, o profissional que tiver receita bruta anual de até R$ 120 mil, com recolhimento mensal de 6% da receita bruta. A intenção é reduzir a burocracia, incentivar a formalização e diminuir a carga de impostos para quem atua sozinho na profissão. Como destacou na leitura do relatório o senador Jaime Bagatoli, do PL de Rondônia.
1: Os jovens profissionais que hoje operam na informalidade ou como pessoa física com carga tributária sufocante teriam uma porta de entrada viável para o mercado formal.
0: A sugestão aprovada será transformada em projeto de lei complementar.
2: E avançou no Senado um projeto que pode agilizar a regularização de áreas ocupadas irregularmente e melhorar as condições de moradia de milhões de brasileiros.
3: A proposta foi aprovada pela Comissão de Assuntos Econômicos e agora segue para a Comissão de Constituição e Justiça. O repórter Márcio Maturana tem os detalhes.
4: Mais de 5 milhões de domicílios no Brasil em 2022 estavam em assentamentos irregulares, como favelas, invasões, comunidades, loteamentos ilegais e palafitas, segundo o IBGE. Para enfrentar essa situação, a Comissão de Assuntos Econômicos aprovou um projeto que atualiza as regras de regularização fundiária para incluir novas diretrizes de reassentamento, planejamento urbano e de concessões urbanísticas. A proposta amplia a segurança de moradores em áreas de risco, facilita a regularização fundiária, permite maior participação da iniciativa privada, dá mais autonomia aos municípios, agiliza obras de saneamento e esclarece regras para evitar entraves na legalização dos espaços. O relator foi o senador Fernando Dueire, do PSD de Pernambuco.
5: Esses locais são marcados por ocupações desordenadas, falta de serviços públicos e infraestrutura inadequada, evidenciando a necessidade urgente de políticas públicas eficazes para regularização fundiária e melhoria da qualidade da moradia e, por conseguinte, da qualidade de vida das pessoas.
4: O texto de autoria do senador Chico Rodrigues, do PSB de Roraima, segue para a votação na Comissão de Constituição e Justiça.
2: E a Comissão de Agricultura e Reforma Agrária analisa um projeto que reduz o tamanho mínimo para o desmembramento de imóveis rurais. A proposta fixa esse limite em 5 mil metros quadrados, o equivalente a meio hectare. Hoje, a área mínima varia entre 2 e 5 hectares, conforme a região, e imóveis menores não podem ser registrados em cartório nem cadastrados no INCRA.
3: O relator da proposta é o senador Wellington Fagundes, do PL de Mato Grosso. Segundo ele, a mudança pode ampliar as oportunidades para as famílias que vivem no campo, estimular a geração de empregos, facilitar a comercialização da produção rural e contribuir para reduzir os conflitos fundiários.
6: Como relator, já tenho decisão de fazer um relatório favorável, porque tenho certeza que esse parcelamento de terras com 5 mil metros quadrados vai permitir geração de emprego, vai permitir paz no campo.
2: A Comissão de Segurança Pública pode votar o projeto de lei que autoriza o porte de arma de fogo para mulheres sob medida protetiva da Lei Maria da Penha.
3: A proposta, que já passou pela Comissão de Direitos Humanos, chega ao colegiado com a sugestão de que o porte seja transformado em posse, caso a medida protetiva seja revogada. Repórter Bruno Lourenço.
7: O projeto de lei altera o Estatuto do Desarmamento para garantir o direito ao porte de arma de fogo a mulheres sob amparo de medidas protetivas da Lei Maria da Penha. O texto também reduz a idade mínima para 18 anos, tanto para aquisição quanto para o porte de arma pelas vítimas. O senador Plínio Valério, do PSDB do Amazonas, explicou que a situação vivida por mulheres ameaçadas justifica a concessão do porte.
8: A medida se justifica pelo princípio da legítima defesa e pelo direito à vida, ambos garantidos pela Constituição Federal. Em situações extremas em que a ameaça à integridade física é clara e presente, a possibilidade de portar uma arma pode funcionar como meio de defesa eficaz em um momento de emergência.
7: A Comissão de Segurança Pública pode acrescentar dispositivo para determinar que, caso a mulher perca o direito de portar a arma na rua, em virtude do fim de medida protetiva, ela mantenha pelo menos a posse, a fim de preservar o investimento na aquisição da arma e munição e protegê-la em casa ou no ambiente de trabalho.
2: E a Comissão de Direitos Humanos aprovou a criação de um alerta nacional para ajudar a localizar pessoas desaparecidas. Só no ano passado, o Brasil registrou mais de 85 mil desaparecimentos alojamentos, uma média de 233 casos por dia.
3: Pelo projeto, operadoras de telefonia vão enviar alertas gratuitos aos celulares de pessoas que estiverem na região do

0: O desaparecimento, mobilizando a população nas primeiras horas das buscas. A proposta também prevê parcerias com aplicativos de mensagens e redes sociais e segue para a Comissão de Segurança Pública.
1: A senadora Zenaide Maia, do PSD do Rio Grande do Norte, fez um apelo para que a população doe sangue e alertou para a queda nos estoques dos hemocentros. Ela lembrou que uma única doação pode salvar e beneficiar até 4 pessoas. A parlamentar destacou que, mesmo após o fim da campanha Junho Vermelho, a necessidade de doações continua para garantir o atendimento a cirurgias, emergências, tratamentos contra o câncer e outros procedimentos hospitalares.
0: Zenaide Maia também ressaltou que, durante as férias escolares, o número de doadores costuma cair, enquanto a demanda por transfusões aumenta. Além disso, criticou a chamada PEC do plasma, que propõe autorizar bancos de sangue privados a comercializar plasma humano, o que hoje é vedado pela Constituição.
2: A doação de sangue não é transação, não é negócio, não é mercado. É um ato de fé e solidariedade da humanidade.
1: E uma nova lei sancionada garante mais segurança a professores da educação básica da rede pública que queiram investir na própria formação. A norma assegura licença remunerada para cursos de especialização, mestrado, doutorado, qualificação profissional e pesquisas na área de educação.
0: A medida foi aprovada pelo Senado em junho e teve como relatora a senadora professora Dorinha Seabra, do União do Tocantins. Segundo ela, a Lei de Diretrizes e Bases da Educação já previa o direito à licença remunerada, mas não definia quais atividades poderiam ser consideradas aperfeiçoamento profissional. Com a nova lei, essas hipóteses passam a estar expressamente previstas, o que traz mais segurança jurídica e reforça a valorização dos professores.
3: Trata-se de reconhecer que o professor não é apenas receptor de conhecimento produzido pela academia, mas ele também é agente capaz de produzir saberes a partir da sua experiência profissional.
0: Com edição de Paula Groba e trabalhos técnicos de João Lira, o Jornal do Senado fica por aqui. Acompanhe agora as notícias da Câmara dos Deputados. Boa noite.
1: Boa noite e um bom fim de semana.
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4: 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Deputados estudam considerar peso do veículo no cálculo do IPVA.
6: Projeto autoriza governos a comprar produto ou processo inovador.
4: Comissões avaliam ação nacional de enfrentamento ao capacitismo.
6: Boa noite. Avança projeto na Câmara sobre a Política Nacional de Enfrentamento ao Capacitismo. A repórter Júlia Lopes nos conta quais são as medidas.
7: A Comissão de Defesa dos Direitos das Pessoas com Deficiência aprovou o projeto que institui a Política Nacional de Enfrentamento ao Capacitismo. A proposta, apresentada pelo deputado Duarte Júnior do Maranhão, tem como objetivo erradicar a discriminação contra pessoas com deficiência e promover a inclusão social efetiva. Pelo texto, o conceito de capacitismo é associado à definição prevista na Convenção Internacional sobre os Direitos das Pessoas com Deficiência, que reconhece como discriminação por motivo de deficiência, direta ou indireta, toda ação que resulte na violação de direitos humanos, na exclusão social e na restrição do direito à cidadania. O Brasil tem hoje mais de 14,4 milhões de pessoas com deficiência, o equivalente a 7,3% da população estão com 2 anos ou mais. Segundo a 4ª edição da pesquisa Udiversity, 72% das pessoas com deficiência que procuram emprego afirmam já ter sido alvo de capacitismo no processo de contratação. Isso significa que 7 em cada 10 profissionais com deficiência relatam ter enfrentado discriminação na busca por trabalho. O deputado Duarte Júnior destacou a importância de conscientizar a população sobre o tema e ressaltou que a legislação brasileira já prevê a discriminação como crime.
8: É fundamental uma política de enfrentamento ao crime de capacitismo. E esse enfrentamento passa por uma sanção, uma punição que preenche o caráter punitivo, coercitivo e pedagógico para desestimular essa prática. O crime de capacitismo já é previsto pela Lei Brasileira de Inclusão, mas estamos apresentando aqui na Câmara Federal duas propostas que transformam um crime de capacitismo, um crime hediondo e também um crime inafiançável e prescritivo.
7: A proposta também estabelece que o governo federal deverá implementar a política, além de adotar outras diretrizes, como a realização de campanhas educativas e de conscientização sobre o capacitismo, o incentivo à inserção de pessoas com deficiência no mercado de trabalho e em todos os setores da sociedade, além do fortalecimento da educação e da cultura inclusiva. Na opinião da deputada Érica Cocai, do PT do Distrito Federal, que participou da discussão, a acessibilidade e a inclusão precisam estar presentes em todos os espaços.
9: Então, portanto, se nós vamos assegurar uma cidade onde todos os nossos direitos possam ser contemplados e tenham espaços fartos para que eles possam serem efetivados, não é permitido que nós tenhamos a exclusão de determinados espaços da acessibilidade. A acessibilidade tem que ser em todos os cantos onde nós exercemos essa mágica condição humana.
7: A proposta que busca reduzir a discriminação e ampliar a conscientização da população sobre os direitos das pessoas com deficiência segue agora para análise na Comissão de Finanças e Tributação. Da Rádio Câmara de Brasília, Júlia Lopes.
4: Habitação.
10: A Câmara promoveu audiência para discutir os critérios de seleção para o Minha Casa Minha Vida Rural. Hildo Rocha, do MDB do Maranhão, resume que foram priorizados municípios com menor índice de desenvolvimento humano, maior população rural e maior déficit habitacional.
6: Hildo Rocha também cita a ampliação dos investimentos em habitação rural e informa que cerca de 80 mil moradias já foram contratadas. O parlamentar acrescenta que 3 mil casas do residencial Mato Grosso, no Maranhão, devem ser entregues nos próximos dias.
4: Meio Ambiente.
10: Carlos Gomes, do Republicanos do Rio Grande do Sul, comemora a aprovação do projeto que amplia os incentivos fiscais destinados à reciclagem para fortalecer a economia circular. A proposta aumenta o limite de dedução do imposto de renda para estimular novos investimentos.
6: O parlamentar afirma ainda que a lei de incentivo à reciclagem já viabilizou centenas de projetos em todo o país e que o aperfeiçoamento da legislação vai ampliar a captação de recursos. Carlos Gomes pede o apoio dos deputados para a aprovação da matéria.
4: Transportes.
10: Comissão da Câmara dos Deputados aprovou uma proposta que muda cálculo do IPVA para considerar peso do veículo. A repórter Paula Bittar explica qual a diferença para o sistema atual.
11: A Comissão de Constituição e Justiça da Câmara aprovou uma proposta que altera a base de cálculo do Imposto sobre a Propriedade de Veículos Automotores, o IPVA, para considerar apenas o peso do veículo e não mais o valor de mercado. O texto também estabelece um teto para a cobrança do imposto. O valor total não poderá exceder 1% do valor de venda do automóvel. Além disso, a proposta autoriza os estados a criarem descontos para veículos menos poluentes. Atualmente, o IPVA é cobrado pelos estados com base no valor de mercado do veículo calculado pela tabela FIPE, com alíquotas que variam entre 1% e 4%. O relator na CCJ, deputado Rodrigo de Castro, do União de Minas Gerais, apresentou parecer favorável à proposta, mas com uma mudança que retirou do texto o item que estabelecia um limite na despesa total anual do Congresso Nacional, das Assembleias Legislativas e da Câmara Legislativa do Distrito Federal, assim como dos Tribunais de Contas. Segundo Castro, esse item estabelecia parâmetros financeiros incompatíveis com a manutenção da autonomia administrativa e financeira dos entes federados. Mas o texto mantém um limite para gastos com propaganda institucional de todos os poderes e do Ministério Público de 0,1% da receita corrente líquida. Fica proibida a publicidade de caráter promocional profissional ou pessoal. Com relação à mudança na arrecadação dos entes a partir de novas regras para o IPVA, o relator disse que a comissão que ainda vai analisar a proposta deverá se debruçar sobre o tema para avaliar os efeitos fiscais, federativos e orçamentários, inclusive quanto à eventual redução de receitas, a repercussão sobre a autonomia financeira dos estados e a necessidade de regras de transição capazes de preservar a continuidade dos serviços públicos. Quanto à eventual redução de receitas, a repercussão sobre a autonomia financeira dos estados e a necessidade de regras de transição capazes de preservar a continuidade dos serviços públicos. Logo no início da reunião da CCJ, o presidente da comissão, deputado Leu Lomanto Júnior, do União da Bahia, disse que o debate é sobre a modernização do sistema tributário brasileiro.
12: É legítimo reconhecer que para milhões de brasileiros o veículo deixou de ser um bem de luxo há muito tempo. Para inúmeras famílias, representa instrumento de trabalho, fonte de renda, meio de transporte indispensável e condição para o exercício de atividades econômicas. Em um cenário de elevada carga tributária, é natural que o Parlamento seja chamado a discutir se determinados modelos de tributação continuam atendendo aos princípios da razoabilidade, da justiça fiscal e da capacidade contributiva.
11: Já o deputado Helder Salomão, do PT do Espírito Santo, disse que a comissão especial deverá encontrar uma solução para a redução na arrecadação. E ele também acredita que a mudança poderá gerar uma distorção.
13: O cara que tem um caminhão velho, pesado, vai pagar um imposto maior do que o cara que tem uma Ferrari construída com fibra de carbono, levíssima. Então não podemos promover aqui uma distorção e privilegiar os ricaços, aqueles que vão poder comprar uma Ferrari, uma BMW.
11: O autor da proposta, deputado Kim Kataguiri, do Missão de São Paulo, por outro lado, afirmou que não falta de onde cortar para garantir a redução na carga tributária.
14: Nós temos para apresentar na comissão especial mais de 200 bilhões de reais em diferentes compensações que podem ser colocadas. Privilégio para cortar, seja tributário, seja de supersalário, seja de desonerações setoriais, não falta no nosso país.
11: A proposta que altera a base de cálculo do IPVA para considerar apenas o peso do veículo e não mais o valor de mercado ainda precisa ser analisada por uma comissão especial que deverá ser criada para esse fim e depois segue para a apreciação do plenário, onde precisará ser votada em dois turnos. Da Rádio Câmara, de Brasília, Paula Bittar.
4: Previdência.
6: Doutor Flávio, do PL do Rio de Janeiro, solicita aprovação de projeto de sua autoria que propõe o pagamento automático do salário maternidade pelo INSS logo após a apresentação do atestado médico ou certidão de nascimento.
15: Doutor Flávio afirma que o projeto reduz a burocracia e as longas filas enfrentadas pelas mulheres, evitando que muitas mães fiquem sem renda por 2 a 4 meses, justamente no momento de vulnerabilidade e aumento de despesas com o recém-nascido, como acontece hoje.
4: Desenvolvimento Regional.
6: Daniel Trizeciak, do PSDB, pede a liberação de 27 bilhões de reais da multinacional chilena CMPC em Barra do Ribeira, no Rio Grande do Sul. Segundo ele, a falta de conhecimento da realidade local e a burocracia travam a instalação da fábrica, que deve gerar mais de 12 mil empregos.
15: Uma ação civil pública do Ministério Público Federal questiona a falta de consulta a indígenas da região. Daniel Trizeciak defende, entretanto, o cumprimento da lei e o apoio ao maior aporte privado da história gaúcha para assegurar os trabalhadores e impulsionar o sul do estado.
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4: Votação.
6: Câmara aprovou duas medidas provisórias, uma delas para subsidiar o custo do litro do diesel e a outra para ajudar na recuperação após as enchentes em Minas Gerais. O repórter Antônio Vital acompanhou a votação.
17: A Câmara dos Deputados aprovou duas medidas provisórias que autorizam o uso de dinheiro público para finalidades emergenciais não previstas no orçamento deste ano. Uma delas permite que a Agência Nacional

0: do petróleo, gás natural e biocombustíveis, a ANP, use 10 bilhões de reais do orçamento para custear parte do preço do diesel, depois do aumento no mercado internacional provocado pela guerra entre os Estados Unidos e o Irã. Ao editar a medida provisória, o governo argumentou que o conflito tem o potencial de gerar um efeito cascata inflacionário, desabastecimento e comprometimento da atividade econômica. A medida provisória foi editada em março, 20 dias depois do início do conflito no Oriente Médio, com efeito imediato. Na prática, esse dinheiro está sendo usado para subsidiar 32 centavos por litro de diesel para os produtores e importadores do combustível, o que tem reflexo no custo final para o consumidor. O prazo para o subsídio termina no fim do ano, ou quando atingir um montante de 10 bilhões de reais. O deputado Tadeu Venere, do PT do Paraná, defendeu a necessidade de custear parte do preço do diesel.
1: Parte desses recursos vem justamente de um imposto, entre aspas, uma taxação sobre exportação, para evitar que nós tivéssemos uma disparada do preço do diesel. Lembrar que o diesel hoje movimenta praticamente 100% do transporte público. Lembrar que o diesel é responsável por mais de 80% de todo o transporte de carga no Brasil, seja ele rodoviário, seja ele ferroviário, seja ele por navios. Então é preciso que a gente olhe para esta medida que está sendo tomada como uma medida para proteger a população brasileira.
0: A segunda medida provisória aprovada autoriza o uso de 1,3 bilhão de reais para compensar danos causados pelas enchentes que afetaram em fevereiro a população de cidades como Ubá e Juiz de Fora, na Zona da Mata de Minas Gerais. Desse total, 500 milhões foram destinados à construção de 1.500 casas do programa Minha Casa Minha Vida. O restante será usado para custear ações para diminuir as consequências das mudanças climáticas, para assistência social e para financiar pequenas empresas da região. O deputado Hildo Rocha, do MDB do Maranhão, defendeu a importância dos recursos emergenciais.
2: É uma provisória importante que vem em socorro de Minas Gerais, da cidade, principalmente da cidade de Juiz de Fora, de Ubá, que precisava de atendimento, famílias que sofreram com as enxurradas, com as enchentes que lá tiveram durante já neste ano, e também ainda aqueles do Rio Grande do Sul que precisavam de moradia.
0: As duas medidas provisórias foram enviadas para análise do Senado. Da Rádio Câmara de Brasília, Antônio Vital.
3: Agricultura. João Daniel, do PT de Sergipe, é favorável a medidas emergenciais de apoio aos produtores rurais e preservação dos rebanhos. Ele informa que apresentou projeto de lei e indicações ao governo federal em busca de crédito para evitar prejuízos à economia regional.
4: João Daniel alerta para os efeitos das mudanças climáticas e da estiagem sobre a produção agropecuária no semiárido de Sergipe. De acordo com o deputado, a seca comprometeu grande parte da safra e ameaça a principal bacia leiteira do estado.
3: Economia. Florentino Neto, do PT do Piauí, defende projeto que autoriza a União a criar uma empresa estatal para atuar na distribuição de combustíveis e gás de cozinha. A proposta também permite ampliar a participação pública em refinarias e outras estruturas estratégicas para abastecimento nacional.
4: No entendimento de Florentino Neto, a medida fortalece a soberania energética e protege o país em situações de desabastecimento. Ele considera ainda que a iniciativa contribui para a estabilidade da oferta de combustíveis, além de proteger os consumidores contra aumentos abusivos.
3: Dimas Gadelha, do PT do Rio de Janeiro, defende a criação da Terrabras, empresa pública destinada à pesquisa, exploração e processamento de minerais estratégicos. A estatal atuaria em áreas ligadas a terras raras e outros insumos utilizados na transição energética.
4: O deputado argumenta que a medida fortalece a soberania nacional, estimula a industrialização e a agregação de valor no país. Dimas Gadelha conclui que o texto prevê ainda mecanismos para ampliar o controle estatal sobre cadeias produtivas consideradas estratégicas.
3: Ciência e tecnologia. Comissão aprova projeto para compra pública de produto inovador. A repórter Sofia Peçanha tem os detalhes.
5: A Comissão de Ciência, Tecnologia e Inovação da Câmara dos Deputados aprovou o projeto que altera a Lei da Inovação para permitir que o poder público adquira produtos ou processos inovadores desenvolvidos com recursos de incentivo à pesquisa e ao desenvolvimento tecnológico. A proposta autoriza que contratos firmados pelo governo para atividades de pesquisa e desenvolvimento possam incluir cláusula que garanta a compra do produto ou processo inovador resultante desses projetos. inclusive nos casos de encomendas tecnológicas e transferências estratégicas de tecnologia. A deputada Maria do Rosário, do PT do Rio Grande do Sul, relatora na comissão, explicou que o objetivo é dar segurança aos investimentos em inovação.
6: Propõe resolver essa lacuna ou incluir dispositivo que trata da garantia de mercado para produtos e serviços resultantes de projetos contratados por meio de encomendas tecnológicas, conferindo previsibilidade e atratividade aos investimentos em inovação.
5: Segundo a justificativa, embora existam recursos públicos significativos aplicados em inovação por meio de editais de subvenção econômica e fundos tecnológicos, ainda não há mecanismos claros que assegurem mercado para os produtos desenvolvidos com esse apoio. Para a deputada Alice Portugal, do PSDB da Bahia, relatora na Comissão de Administração e Serviço Público, a mudança busca justamente superar essa limitação.
7: Esse dispositivo não tem sido amplamente aplicado, pois carece de mecanismos que garantam a continuidade dos investimentos e, consequentemente, o interesse do setor privado no desenvolvimento tecnológico como parceiro dos interesses públicos, traduzidos pelo avanço tecnológico do país a médio e longo prazo. É exatamente desse ponto que reside o objetivo dos projetos.
5: Os autores do projeto, a deputada Jandira Fegali, do PSDB do Rio de Janeiro, e outros parlamentares, defendem que, ao garantir a possibilidade de aquisição dos produtos desenvolvidos com recursos públicos, o texto amplia a segurança jurídica para empresas e instituições de pesquisa e fortalece a autonomia tecnológica do país. Atualmente, a Lei da Inovação estabelece mecanismos de fomento à pesquisa, mas não prevê de forma explícita a garantia de aquisição, pelo Estado, das soluções desenvolvidas. O projeto pretende fechar esse ciclo, fortalecendo a política de inovação e estimulando a consolidação de uma base produtiva nacional mais competitiva. Agora, o projeto que permite a compra pública de produto inovador financiado com recursos públicos segue para análise da Comissão de Finanças e Tributação. Da Rádio Câmara de Brasília, Sofia Peçanha.
3: Justiça.
4: Marcelo Moraes, do PL do Rio Grande do Sul, critica a operação realizada pela Polícia Federal na residência de Jair Bolsonaro por determinação do ministro Alexandre de Moraes. Para o deputado, a medida foi uma perseguição política e, segundo ele, não encontrou irregularidades.
3: Marcelo Moraes também questiona a atuação da Polícia Federal em outros casos envolvendo autoridades e familiares do ex-presidente. O parlamentar conclui manifestando solidariedade a Jair Bolsonaro e afirmando que o ex-presidente é alvo de perseguição política.
4: Termina agora o Jornal Câmara dos Deputados, produzido pela Rádio Câmara, com trabalhos técnicos de Everson Urani e apresentação de José Carlos Andrade e Márcio Aquilissardi. Uma boa noite para você.
3: Uma ótima noite. A Voz do Brasil volta na segunda-feira. Bom fim de semana. Você ouviu a Voz do Brasil. Boa noite.

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0: 10:32.
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4: 10:34.

0: signor Checco Zambianchi.
1: Onze.

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0: 11:33.
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0: 11:36.

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1: Meia-noite e quatro.

0: meia-noite e 31.
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0: Meia-noite e 33.

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2: 1 e 6.

0: Vai ouvir o que não quer, hein? E lá, hein?
1: Uma e 31.
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1: Uma e 33.

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0: 1:45.
1: Misturadinho!

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0: Fabiano. Obrigado, gente.
1: Obrigado, gente. Que coisa linda.
2: Senhoras e senhores, uma salva de palmas para Guilherme Venuto.
3: Muito obrigado.
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5: 2:32.
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5: 2:33.

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2: 3 e 3.

0: Coisa linda.
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2: Rodrigo, sou teu amigo, tem que te alertar, cara. Meu, alertar o quê, velho? O que você vai falar de novo, velho? Eu te falei mil vezes, eu não vou te falar de novo. Você tá de sacanagem. Sai daí.

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1: 6:27.

0: 3:30.
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3: Não tem jeito, meu compadre. Vambora. Ela vacilou comigo, nós estamos aí, né? Tudo certo.

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1: 4 e 5.

0: Seja forte e corajoso. 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
1: É sobre não desistir. Ilha SP!
0: Thiago André Batista.

0: 4:25.
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0: 4:31.
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0: 4:32.

0: 4h54.
1: Eu acho que você tem que mandar aquela mensagem. Mas manda o que tá no seu coração.
2: Porque se fosse eu falaria mais ou menos assim.
3: Ei, boa noite. Antes de te bloquear, eu só vim te dizer que a partir de hoje pode tocar o terror, fazer o que quiser fazer. A boca é sua, curte suas farras. Sinto mais nada.
1: Não, apaga.

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3: 5:04.

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1: 5:22.
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1: 5:24.

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0: Pacino. 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
1: 5:41.
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1: 5:43. 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
2: Para todas as mulheres seguras.

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1: 5:55.
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Iniciamos mais um dia com a graça de Deus, com a proteção da Virgem Maria, nossa mãe, e sob a luz e o amparo do Espírito Santo. Coloquemos todas as nossas alegrias, preocupações, coloquemos no coração do nosso Deus mais esse dia que Ele nos dá para a nossa vida, para a nossa existência, para que nós sejamos seus filhos e filhas muito amados. Com muita confiança, vamos rezar. Senhor, no silêncio deste dia que amanhece, venho pedir-te a paz, a sabedoria, a força. Quero olhar hoje o mundo com os olhos cheios de amor, ser paciente, compreensivo, manso e prudente. Ver além das aparências teus filhos como tu mesmo os vês, e assim não ver senão o bem em cada um. Fecha meus ouvidos a toda calúnia. Guarda minha língua de toda maldade, que só de bênçãos se encha meu espírito. Que eu seja tão bondoso e alegre, que todos quantos se achegarem a mim sintam a tua presença. Reveste-me de tua beleza, Senhor, e que no decurso deste dia eu te revele a todos. Ave Maria, cheia de graça, o Senhor é convosco. Bendita sois vós entre as mulheres. Bendito é o fruto do vosso ventre, Jesus. Santa Maria, Mãe de Deus, rogai por nós, pecadores, agora e na hora da nossa morte. Amém. Cheios de amor e confiança, rezemos. Pai nosso que estais nos céus, santificado seja o vosso nome. Venha a nós o vosso reino, seja feita a vossa vontade, assim na terra como no céu. O pão nosso de cada dia nos dai hoje. Perdoai-nos as nossas ofensas, assim como nós perdoamos a quem nos tem ofendido. E não nos deixeis cair em tentação, mas livrai-nos do mal. Amém. Que o Senhor nos abençoe e nos proteja neste dia contra todo o mal. Em nome do Pai e do Filho.

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1: 6:22.
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7: 6:24.
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1: 6h40.
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0: Valeu!
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1: 7:31.
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6: 7:35.

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3: Vamos cantar nossa marca evidente agora com aquela energia.

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0: Prazer imenso estar com você aqui na Rádio Mais FM, na 87.5, a primeira do seu rádio. Muito obrigado pela grande audiência que você faça deste sábado, um sábado perfeito, maravilhoso. Curta sempre com moderação, abrace quem você ama de verdade, tá certo? Planeje o seu final de semana também com pessoas que estão sempre ao seu lado, não é verdade? Isso é importante. Então, pra você aí, um bom dia. Tem muita coisa bacana aqui no nosso programa de hoje. O nosso programa tá recheado de prêmios, de participação. Então, a partir de agora, você vai fazer essa gentileza. Vai mandar seu áudio pra nós aqui, participar da programação da Rádio Mais, ganhar prêmios também, porque tem muita coisa legal hoje, nesse sabadão na Mais, porque aqui é muito mais alegria, muito mais alto astral, e você sempre em primeiro lugar, começando muito bem hoje com essa aqui, ó.
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1: Muito bem, tá na Mais, tá bom demais. De volta à nossa programação nessa manhãzinha maravilhosa hoje. É o dia de você ganhar prêmios aqui na Mais FM. Tem muitos prêmios pra você. E o legal é que a sua participação também pode pedir música, pode mandar pra quem você quiser. Olha, como são tantos pedidos, né? A gente vai tocando aqui na sequência, tá bom? Música por música, pedido musical também. Uma hora chega aí a sua participação. Mas, olha, o importante é você mandar o seu bairro, o seu nome bonitinho, mandar aquele bom dia especial pra nós aqui e concorrer aos prêmios de hoje na Mais FM.
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Tá, tá na mais, tá bom demais. 8h48. Olha, eu falo pra você que o Tribunal de Justiça de São Paulo condenou o iFood, é mesmo a empresa iFood, em segunda instância, a devolver R$ 80 e também R$ 5.000 a uma idosa de 63 anos, viu? Aqui na cidade de Itanhaém. Olha, a decisão ocorreu porque a cliente, né, perdeu tempo tentando solucionar, sem sucesso, uma falha de entrega que ela não cometeu. É isso mesmo, o caso ocorreu em janeiro de 2025. Ela não recebeu os produtos, né, do supermercado que ela comprou pelo iFood. A mulher tentou solucionar a falha diretamente no suporte do aplicativo, mas sem sucesso, viu? Ela ficou enfurecida, entrou em uma ação contra o iFood e agora saiu a decisão de o iFood devolver R$ 80 mais R$ 5.000 para essa cliente. Que coisa, viu? Olha, sabe que se você se sente lesado, tem que procurar os seus direitos, né? E ela, como uma mulher, uma senhora, tem bastante tempo para poder entrar com a ação, enfim, né? E ganhou 5 mil aí da empresa iFood.

coisa, viu? Olha, falar pra você também que um clipe, né, foi feito aqui em Itanhaém, né? É, da Moana brasileira. Quem que é a Moana? É um desenho, né? Que passa por aí. Quem é mãe, quem é pai, sabe, né, que eu tô falando. Maria Rodrigues dos Santos, de 37 anos, fez um ensaio fotográfico inspirado no filme, né, da Moana. E é o seguinte, viu? Ela ficou conhecida como a Moana de Itanhaém, a Moana brasileira. Que legal, viu, gente? Olha a repercussão em todo o país, tá? Ela tem 37 anos e realmente, né, ficou bem bacana o ensaio fotográfico. Ela participou aí, olha, mais conhecida agora como cosplay. O que é o cosplay? O pessoal que faz, né, essas... Ah, isso, que se veste, né, de super-heróis, enfim, de desenhos animados. Legal demais, viu? Agora faz 8 anos aí que ela tá no cosplay em diversos personagens, identificada como Moana aqui na região. Que bacana, né? Achou uma identificação e as fotos ficaram bonitas demais aqui em Itanhaém. Parabéns aí, então, a essa moça que tá participando aí de vários eventos de cosplay com a Moana de Itanhaém. Show de bola! Legal, né, gente? Olha, quem mais aqui? Deixa eu ver. Tem mais informações pra você? Nesse feriado que já foi, né? Já foi o feriadinho aí de quinta-feira. Aí muitas pessoas acabam também tomando sexta-feira como, né, ponto facultativo. Enfim, já também no trabalho, já vai ficar de folga aí. Sabadão, domingo, já emenda tudo, né? Ei, coisa boa pra tomar aquela famosa tubaína maravilhosa hoje, hein? Manda aí, meu povo. Olha, valendo pra você pizza hoje. Pizza maravilhosa da Pizzaria Esfirraria Casa Nova, mais uma Coca 2 litros. Tenho pra você também o voucher da Lavô pra você hoje. Realmente vai ser fantástico pra você lavar a roupa numa boa, viu? Também tem esse voucher da Lavô. Ah, e o frangão assado de domingo maravilhoso pra você também, aquele frango delicioso lá da Empório Restaurante. Então manda mensagem pra nós aí, ó, no 3427-2325. Chegando muito mais sucesso pra você. Ah, André Luiz, toca essa bonita com o Zé Neto.

7, na manhã da mais, a manhã mais gostosa do seu rádio. Obrigado pela grande audiência. Vamos juntos nessa manhã maravilhosa. Final de semana já chegou. Tá tudo bem com você por aí? Olha, aproveite, aproveite seu final de semana. Sempre na mais, tá na mais, tá bom demais. Tá mandando sua mensagem aí, valendo pizza hoje, valendo voucher da Lavô, valendo frango assado de domingo lá no Empório Restaurante. Vale a pena você aproveitar, viu? Alô, Reinaldo, também tá com a gente. Bom dia pra você, Reinaldo. Wellington Gordão também sempre com a gente, todo dia manda mensagem aqui na rádio. Ô, Lorena, bom dia, meus amigos. Hoje quero ganhar, né? Hoje também tem jogo da Argentina. Ela que é argentina. Nasceu na Argentina, né? Tá torcendo aí pro Messi fazer artilharia da Copa do Mundo, né? E também torcendo pra Argentina.

0: Vai ser campeã, né? Mundial, de novo. Rapaz, já pensou assim, já a Argentina ganha mais um Mundial? Rapaz do céu. Esse Messi tem luz própria, viu? Não é verdade, Lorena? Show de bola, hein? Vou torcer aí pra Argentina, né? Pelo menos pra ir pra final. Eu acho que vai vir França e Argentina aí na final da Copa do Brasil, né? Aliás, da Copa do Mundo. Copa do Mundo, isso. O Brasil já foi embora, meu filho. Isso, já foi embora faz tempo. Que vergonha. Que vergonha. Ô, minha amiga Samara, bom dia. André Luiz, me coloca nos sorteios da Rádio Mais. Obrigado. Manda um beijão pra sua filha aí, o aniversário dela hoje, né, Samara? Um beijo pra você, que Deus abençoe seu dia sempre. Você sabe que...
1: potência!
0: Que essa juventude hoje vai crescendo rapidinho, né, Samara? Nossa senhora! André Luiz, minha filha já vai fazer 13 anos, tem 13 ou 14? Foi, manda aqui pra mim, tá bom? Mandar um alusão pra ela, obrigado! Beijo, Samara, tá ligadinha sempre na Rádio Mais aí, todo pro pessoal lá do Moarama. Ô, Serjão, bom dia pro Serjão, mano.
2: André, bom dia, Billy. Oi. Um salve pra todos que estão na sintonia da Rádio Mais FM.
0: Sempre.
2: Hoje nós estamos descendo, hein, André?
0: Ah, é, rapaz?
2: Vamos pra Baixada, hein?
0: Hoje vai tomar...
2: segunda nós volta.
0: Vai tomar tubaína aqui no litoral.
2: Firmeza. E vai Corinthians, aí solta o Bernardão, vai chamar os meninos. Solta o bicho tudo, né?
1: Aô.
2: Só não pisa no nome do gato. E vai Corinthians.
0: Bora, meu povo! Vou acordando aí, ó. É, rapaz, solta os bichos. Solta os bichos aí, pelo amor de Deus. Chega, produção, pelo amor de Deus. Já começa logo cedo assim, viu? Já começa empolgado aqui, alô.
3: Bom dia, meu prefeito. Tô longe daí, pai. Tô longe.
0: Ih, rapaz, o pessoal tá tudo longe hoje. Todo mundo foi viajar.
3: Tô a casa dos meus pais, aqui tô no Nordeste, aqui em Alagoas.
0: Rapaz do céu, eu quase sempre no aplicativo da rádio.
3: Tá bom, tá gostoso visitando meus...
0: Eita, aí é bom.
3: Meus velhinhos.
0: Que bom.
3: Graças a Deus também, tem que aproveitar, né?
0: Ei, meu amigo Costa.
3: Minha família aqui, bom demais.
0: Bom demais, meu parceiro.
3: Beleza? Um abraço, tamo junto, bom final de semana.
0: Aproveite.
3: Deu casca de bala, o vinho. Abraço.
0: Ei, meu amigo Cosme, um abraço pra todo, toda a turma aí desse estado maravilhoso. Eu falo pra você, olha, quem pode viajar, viaje, viu? Colecione momentos, porque a vida não é só trabalhar não, viu? Apesar que eu penso às vezes assim, poxa, eu trabalho demais, folga de menos. Mas olha, chega uma fase da vida que você precisa, né? Arejar um pouco lá os ares. Viajar um pouquinho, não é verdade? Ah, e colecionar momentos que é importante também, porque a vida passa rápido demais. Bom dia, André Luiz, ótimo sabadão, me coloca nos sorteios, por favor. É a Sandra do Corumbá. Ô, Sandrinha, vai mandando mensagem. Você que não mandou ainda, manda aí, 9 horas e 2 minutos. 3427-2325. Hoje tem a voz misteriosa hoje. Daqui a pouquinho eu vou soltar a promoção aqui, hein? Da voz misteriosa na Rádio Mais. Já tô de volta.

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0: mais, tá bom demais. 9 horas e 18 minutos em todo o litoral. Falar pra você que quedas de energia por pipas com serol aumentam aqui no litoral sul, viu? O levantamento aí aponta 387 interrupções em 5 meses aí aqui na região. Principalmente na cidade de São Vicente, Praia Grande, Santos. É, olha, os dados foram divulgados na semana do motociclista, viu? Isso mesmo, que morreu um motociclista em São Vicente por conta da linha de serol, né, gente? Que coisa. É o perigo, viu? Perigo mesmo. Você que tem moto aí, é bom você comprar aquela antena, né? Aquela antena cortante de serol. Inclusive na Autopeças 3G vende bastante, viu? É bom você já estar adquirindo a sua, porque isso pode salvar a sua vida, né? Olha, tem aumentado os casos de linha de pipa com serol em toda a Baixada Santista e muitos acidentes, viu? Com motociclistas, ciclistas também, não é verdade? É muito perigoso. Então você que tá aí, que pode se proteger, faça aí. Estamos no mês de férias, né? Da molecada. E não adianta, a molecada não tem jeito, né? Rapaz do céu, olha, ó, devia ser crime, né? Uma lei aí para que pudesse ser responsabilizado, pelo menos os pais da molecada. Porque os caras saem pra empinar pipa e tem muito marmanjo que empina pipa com linha de serol, né? É dose. Aí você tem que, né, tomar providência sobre isso também. Agora, vai saber quem tá, né, pilotando um pipa. É terrível, né? O motociclista Matheus da Silva, de 21 anos, acabou falecendo, né? Atingido por uma linha de serol. Ali na rodovia do Imigrantes, em São Vicente. Eu falei esse caso ontem. É um perigo, viu? Agora, o que tem de rede elétrica também sendo danificada por conta disso é impressionante, é um absurdo, né? Vamos lá, então. Falar pra você também rapidinho. Olha que legal, viu? Olha, em Santos, o jacaré do Orquidário conquista o título nacional, né, e vira símbolo de conservação. A fêmea de jacaré de papo amarelo foi eleita em votação promovida pela Associação Zoológicos e Aquários do Brasil, viu? Como uma espécie de todo o país. Lá tem um jacaré, viu, gente? Lá no Orquidário. Faz tempo que eu não vou no Orquidário. Muito tempo mesmo, viu? E a espécie atua como importante predador no equilíbrio de cadeias alimentares. Você sabe que na Amazônia o que tem de jacaré também é impressionante, viu? No litoral também. O que tem de jacaré aí tomando sol depois desse... Depois de tanto dia de chuva, vamos lá aquecer o couro. Ah, mas que legal, né, gente? Bom demais. Agora, estão reformando o Aquário de Santos, que é um ponto turístico, né? Não só para quem vem de fora, mas para todo o litoral. Quem nunca foi no Aquário em Santos? E agora estão reformando, né? Uma vez eu fui lá, falei, poxa, vou lá no Aquário, vou ver os peixinhos no Aquário lá em Santos. Mas cheguei lá, tava em obras. Deu uma caminhada daqui até lá pra estar em obras. Mas tá bom, mano. Daqui a pouco eles vão reinaugurar novamente aí, né? Bora aqui, bora, meu povo. Agora 9h21. Deixa eu ver quem tá comigo aqui rapidinho. Mandando a luz. Alô, Fábio Muniz, bom dia pra você, Fábio. Tudo bem na luta?
1: Bom dia, André Luiz. Bom dia, ouvintes a mais. Bom dia pra todo mundo.
0: Bom dia.
1: Sábado abençoado e iluminado. Bom dia pra galera sempre. Do surf. Hoje tem festival, né, evento lá na Praia do Cibratel de surf, então quero desejar tudo de bom, já que eu não posso ir, mas estou por aqui, né? Então, bom dia, André Luiz, e vamos que vamos, sábado, meu amigo, coloca aí nas promoções aí para ver se eu tenho sorte e consigo alguma coisa. Valeu, André.
0: Tamo junto. Obrigado.
1: Bom dia, let's go.
0: E boa recuperação para você, né, Fábio? Nova fase agora, né? Lógico que a gente fica com esse ressentimento de uma operação, né? Amputar os dedos do pé não é fácil, não. Mas, ó, a vida que segue, viu? Você tem muita vida pela frente ainda, né? Muitos sonhos para ser realizados, hein? Vai em frente, viu? Não desanima, não. Não é verdade? Não desanima, não. Ô, Lenilda, do Equitação, bom dia para você. Tá mandando muitas bênçãos, saúde, alegria, amor, gratidão nesse sabadão maravilhoso. Obrigado! Quem mais aqui? Deixa eu ver. Alô?
2: Bom dia, meu amigo André Luiz.
0: Ô, Nelsinho, tá bravo comigo, Nelsinho? Eu enchi o saco do Nelsinho ontem.
2: Bom dia, sábado ensolarado.
0: É, Nelsinho.
2: Dia lindo.
0: Tamo junto.
2: Bora lá, passando para desejar aquele dia abençoado a você. Muita paz, muita luz, muita energia.
0: Bora aqui, bora.
2: Deus abençoe sua vida imensamente. A todos os ouvintes da rádio, mais um grande e caloroso abraço.
0: É, Nelsinho.
2: A todos os meus amigos, o Paulo, Chico, Suzane, Neide, Antônio, meu sobrinho Luiz. E a todos, sem exceção, um grande e caloroso abraço.
0: Amigo, sábado Nelson.
2: Abençoado. E me coloco em todas as promoções, é. Nelson da Praia do Sonho.
0: Ô, Nelsinho, um abraço pra você, Nelsinho. Mandar um abraço, pessoal, lá do... Ah, proibido entrar bem e sair mal, né? Um beijão pra todo mundo, né? Um abraço, obrigado. A Bar do Chico, né? Um abraço pra eles lá, obrigado. Tamo junto. Ô, Nelsinho, fica bravo não, rapaz. Eu falei brincando ontem, viu? É que eu falo pelos cotovelos, homem de Deus. É o professor Nelson. Famoso professor aí. Quem mais? Deixa eu ver. André Luiz, bom dia, Fátima. Também tá lá no Morama ouvindo a gente. Obrigado, Fátima. Também a nossa amiga Ana Luísa. André Luiz, toca a música bonita pra nós aqui. Deixa eu ver. Qual música que você pediu, minha amiga? Eu quero uma música bem chonada hoje. Você que manda aqui, viu? Você manda e a gente obedece, tá bom? Com Belo... Diz que me ama na programação da 87.5.

mais, tá bom demais. Bom dia pra você, 9h33, a melhor programação do seu rádio. André Luiz, eu quero ganhar pizza hoje, quero ganhar frango assado. Voucher da Lavô também, só você mandar mensagem, vendo 3427-2325, manda aí, ó. Daqui a pouquinho tem a perguntinha do dia também de hoje, tá sensacional, viu? Olha, falar pra você que os Jogos da Copa do Mundo vai acontecer hoje também, viu? Às 22 horas, Argentina e Suíça, é isso? Rapaz do céu, mas que coisa. Quem mais vai jogar também hoje? Joga hoje quem? Só a Argentina, só contra a Suíça, é isso? Quem vai ganhar o jogo, professor? Argentina, né? Claro. Isso, vai ter agora também, hoje, né? Hoje tem Noruega e Inglaterra, isso também, hoje, né? Noruega e Inglaterra e também Argentina e Suíça. Olha, entre Noruega e Inglaterra...

0: Terra. Tô torcendo pra Noruega, viu? Porque a Noruega pode pegar a Argentina. Já pensou se o cara que eliminou o Brasil elimina a Argentina também? Rapaz, aí vai pra final contra a França. Aí vai ficar fácil, pô. É. Eu tô torcendo pra ir pra final da Copa do Mundo a Espanha. A Espanha e Noruega. É isso? É, eu tô torcendo pra esses dois aqui. Espanha e Noruega. Agora, quem vai pra final, acha? É França e Argentina. E Noruega. É isso? É, eu tô torcendo pra esses dois aqui, Espanha e Noruega. Agora, quem vai pra final, acha? É França e Argentina. Pronto, falei. Eu acho que a França agora é entre França e Argentina. Pra quem você iria torcer, produção? Pra França? Não. Vamos torcer pros nossos hermanos da Argentina. O pessoal fala, não, lógico que não. Os caras zoam com a gente também, pô. Ó, oh, 9h35. Rapaz, mas olha, a Argentina não foi campeã tantas vezes como o Brasil foi, pô. É verdade, deixa ele ser feliz também, pô. Principalmente o Messi. O Messi tá aí, ó, né, jogando muita bola ainda. E fala a verdade, merecido, viu? Ele fechar a carreira aí, ganhando uma Copa do Mundo. Vamos torcer pra isso. Eu vou torcer pra isso, viu? Que ele ganhe uma Copa do Mundo novamente aí. Porque o cara já marcou gerações, não é verdade? E no futuro aí você pode ter certeza que a história do Messi, quem teve o prazer de assistir, né, o Messi jogar desde o começo até agora, as gerações que estão vindo por aí, fala, poxa vida, igual a nós aqui, eu não tive o prazer de ver o Pelé jogar, por exemplo. Mas assim, as pessoas, né, de mais experiência falam assim, poxa, o Pelé foi um cara sensacional, pô. Marcou gerações aí, verdade. Eu ainda vou ver muito atleta ainda se dando bem, viu? Ganhando bola de ouro, o que mais aí? O campeão é o melhor jogador do mundo. Quero ver que um brasileiro possa chegar até lá também, né? Bora que bora agora, 9 horas e 36 minutos. Daqui a pouquinho tem mais informações pra você. Tem a perguntinha do dia também. Vai mandando seu alusão aí no 3427-2325, porque a partir das 10 da manhã, aí o negócio começa a esquentar.
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Tudo bem por aí? Tudo certo? 9h43. A mais ouvida, Maiara e Maraíza.

Tá na mais, tá bom demais de volta à nossa programação. Olha, tá chegando pra você rapidinho aqui, ó. É. A perguntinha do dia de hoje, hein? Hoje eu vou o seguinte, eu ia colocar a entrevista aqui, ó, com algum artista, mas eu mudei, viu? Eu mudei aqui, eu gosto de mudar as coisas na hora. É bom mudar as coisas na hora aqui, tá? Tudo no improviso aqui, tem que ser no improviso pra dar certo. É verdade? É, hoje eu vou fazer a brincadeira da... Qual que é a brincadeira de hoje? É? Abertura de novela, boa. Tema de novela, qual novela foi esse tema de novela aqui, ó? Fala a verdade, quem vai lembrar desse tema de novela? De qual abertura de novela, né? Aquelas vinhetas de intervalo. Olha o que eu faço, ó. Eu colocar aqui, todo mundo vai acertar hoje, hein? Bora aqui, bora, produção, mano, me ajuda aí. De que novela é essa aqui, ó? Opa, beleza. Essa aí já deu um

0: Assim já. É, o que mais aqui? Tem mais. Tem mais um pedaço aqui, mas eu quero outra música. Essa aí não, essa aí tá fácil. Isso. Pera aqui, ó. É? Rapaz do céu, manda o link aqui pra mim. Isso, produção. É, eu quero esse trecho aqui, ó. Aí vai ficar mais difícil. Ou fica mais fácil, né? Depende. Depende se fica mais difícil, mais fácil. O Vini nem vem olhar aqui não, Vini. Vini também tá tentando adivinhar. Nem vem que não tem, Vini, que eu não vou deixar se adivinhar, não. Bom dia, Vini!
1: Alô, tudo André bem? Luiz!
0: Tudo bem, bom rapaz? Dia. Vai jogar Argentina hoje.
1: Hoje joga Argentina, André Luiz joga Argentina.
0: Vamos torcer pra Argentina hoje, não?
1: Vamos torcer pra Suíça, brincadeira.
0: Você acha? Pra Suíça hoje?
1: Não, a Argentina passa da Suíça.
0: Você acha que passa?
1: Acho que passa, com certeza.
0: Tomara que passe mesmo, viu? Tô torcendo pra isso. Vamos lá, ó.
1: E o nosso algoz, André Luiz?
0: Quem?
1: O nosso algoz, o nosso carrasco. Você é um carrasco, né?
0: Você também é.
1: Eu também sou carrasco.
0: Todo mundo é carrasco.
1: O nosso carrasco do Brasil.
0: Quem?
1: A Noruega, que vai pegar a Inglaterra.
0: Vamos torcer pra Noruega.
1: Noruega vai torcer pro Haaland?
0: O Haaland.
1: O Haalandinho.
0: Ó, vamos lá, abertura de novela aqui, vamos ver. Lembra dessa, Vini?
1: Acho que não é da minha época.
0: Olha só, lógico que é, pô.
1: É da minha época? É.
0: De que novela foi essa abertura aqui, ó? Eu já toquei um pedaço da primeira música já. É?
1: Ah, não tem só uma música.
0: Não.
1: E outras músicas?
0: É lógico, é o tema de novela.
1: Ah, que legal.
0: Da mesma novela, tá?
1: Gostosa de se ouvir. É bom de ouvir.
0: Ninguém vai acertar, eu duvido. Manda pra nós aqui, 3427-2325. Hoje, então, tem o tema de novela. É pra você acertar nesse sábado. Valendo frango assado, valendo pizza hoje também. Vai chutando aí, meu filho. Só não chuta minha canela hoje. Eu tô deixando até mais um pedacinho, ó. O clima.
1: Lembra-te. Opa!
0: Ah, não fala isso! Agora o povo vai acertar, pô.
1: Agora já era. Vai lembrar.
0: Ah, eu vou. Eu vou só no dedo aqui, mas errei
1: isso,
0: aqui. Errei o fio da meada.
1: Escapou daí de nervoso.
0: Ah, meu Deus do céu, olha, 9h52 da mais, vai tentando acertar aí. Quem sabe se não acerta hoje a pizza do dia, o frango assado também. 9h52 da mais, bom dia.

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0: Tá bom demais de voltar.
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0: Panamá, está bom demais. Saiu o sucesso pra você com Raça Negra. Deixa eu falar pra você um assunto muito, muito sério aqui, viu? A questão do El Niño. Olha, o El Niño tá se formando já, né? Um tempo aqui nas águas do Oceano Atlântico e do Pacífico também, né? Inclusive, esse El Niño há 81% de chance de se tornar um fenômeno muito forte até o final de 2026, viu? Lembrando que é o seguinte, olha, ele pode configurar, né, entre os mais intensos já registrados desde 1950.
1: Meu Deus, Deus nos acuda.
0: Olha, os principais centros meteorológicos apontam alta probabilidade de impactos drásticos, com previsão de chuvas extremas no sul do país e seca severa no norte e nordeste, viu? Olha, o Instituto Nacional de Meteorologia confirma o aquecimento das águas do Oceano Pacífico Equatorial, né? E uma situação de alerta no máximo, né? Para o sul do país, principalmente com chuvas fortes, e no norte do país com uma seca muito severa, viu? Inclusive, né, os impactos regionais podem aí, né, atingir a agricultura, principalmente a energia elétrica também. Aonde vem aquela questão, né? Se já tá caro, vai aumentar muito mais o valor ainda, né? Olha, na região sul do país, a previsão é de excesso de chuvas com fortes temporais, risco de cheias e ventos extremos também.
1: Rapaz.
0: Que coisa, viu? Na região norte e nordeste, a tendência também é num tempo mais quente e seco, viu? Com forte estiagem, isso pode reduzir principalmente os níveis, né? Lá dos rios do Amazonas também,
1: é um,
0: né?
1: Pode aumentar o risco de queimadas.
0: Também, né? Porque aí, uma faísca já gera aquela...
1: Já é o bastante.
0: Olha, é complicado, viu? Complicado mesmo, viu, gente? Agora, fala pra você que também aqui na região do centro-oeste e sudeste do país, né?
1: Isso.
0: A probabilidade de temperaturas acima da média, viu? Ondas de calor mais frequentes e longas durações aí na questão também, daquele tempo seco, sabe? Tempo bem...
1: Em pleno inverno vai aparecer um verão,
0: isso,
1: pessoal.
0: Isso mesmo. Em pleno inverno, o Vini falou a verdade, vai parecer verão aqui em pleno inverno brasileiro. Tá previsto para acontecer agora em agosto.
1: Em agosto?
0: Em agosto.
1: Oh, meu Deus do céu, 18 já.
0: Então vamos tomar muito cuidado aí.
1: Mês que vem.
0: Principalmente nesse quesito, porque desde 1950 não tinha um fenômeno como esse. É de se preocupar, viu?
1: É de se preocupar e também de adiar, né? Isso. Viagens ou antecipar viagens, né? Pra
0: verdade.
1: Poder ficar em casa.
0: Isso.
1: Pra tomar o máximo de cuidado, né?
0: É, olha.
1: Pra não ficar saindo à toa.
0: E quando a gente fala na questão, né, Vini, de se precaver, eu fico pensando que a gente, até o meteorologista não consegue prever, né? O que o céu manda pra nós aqui.
1: Não tem como,
0: não
1: é
0: tem
1: natural.
0: Como, né? Você fica pensando, pô, vai chover hoje, mas não, às vezes chove, às vezes não chove, o cara não acerta de
1: não
0: vez.
1: Não acerta, e até explicar pro pessoal, André, o que, que é o Niño, é um fenômeno climático natural,
0: uhum,
1: né? Se caracteriza pelo aquecimento anormal das águas do Oceano Pacífico Equatorial.
0: Olha, eu falo pra você, um grau só, viu? Subiu um grau.
1: Grau só?
0: Um grau.
1: Já dá tudo isso.
0: Já dá tudo isso. Imagina se for dois, três, aí, meu filho, acabou um monte.
1: Rio
0: pra não chorar, porque é o seguinte, um grauzinho que aumenta a temperatura das águas, acontece esse fenômeno, por quê? Forma mais nuvens no céu, entendeu? A água evapora mais rápido, sobe e aí daqui a pouco vem lá do Oceano Pacífico pra região sul do país. Ele vem descendo, Vini. Aí dá aquele choque térmico, o sul é mais frio,
1: sim,
0: dá aquele choque, forma mais nuvens.

0: Aí vem os temporais no sul do país.
1: Por isso que é um fenômeno, né? Uma coisa fora do normal.
0: É isso, então tem a questão do El Niño. É. 10 horas e 15 minutos, o pessoal tá mandando mensagem aqui hoje. Olha, valendo pizza pra você, aquela pizza deliciosa, mais uma Coca 2 litros. Também tenho pra você hoje, atenção, o voucher da Lavô, maravilhoso.
1: Opa.
0: Aquele voucher pra você lavar e secar suas roupas. É, que mais? É aquele frangão assado de domingo.
1: Delícia.
0: Que é uma delícia, lá no Empório Restaurante. Tá bom? Então você já pode já mandar seu alusão aqui pra nós aqui. 10 e 15 na mais. Deixa eu ver quem tá mandando a mensagem aqui. André Luiz, qual que é o tema de novela aí? Tema de novela, quero ver. Ninguém vai acertar.
1: Essa tá boa. É? Será que ninguém acerta?
0: Eu acho que não, menino. Eu acho que tá todo mundo aí tentando acertar agora. Mas não vai não, viu? Não vai não, deixa eu ver, vai, manda, só um pedacinho da música.
1: Cuidado.
0: Rapaz, essa novela eu já vi na vida, viu? Já vi alguma parte dela.
1: Já viu alguns trechos.
0: É, rapaz, o Vini eu acho que não era nem nascido.
1: Eu não era nascido, eu tô vendo aqui.
0: Não era nascido ainda.
1: Não, a produção me passou, tô vendo aqui, eu não era nascido não.
0: Rapaz, isso é uma que coisa, hein, Vini? Tu é novo então, viu? Eu sou velho demais.
1: Que nada.
0: Eu sou velho demais, você é novo demais, não é possível.
1: Tô novo.
0: Alô, bom dia, Sandro Alves, está com a gente também, mandando alusão pra nós aqui, bom dia.
2: Bom dia, André Luiz, bom dia, Vini.
1: Bom dia
2: a todos aí da Rádio Mais. Bom dia lá pra Lu.
0: Olá,
2: tá trabalhando.
0: A Lu também tá com a gente.
2: Bom dia pra Luciana também, que tá trabalhando também. Um bom dia lá pro Louro da Bicicletaria.
1: É, Louro.
2: Bom dia pro Evandro. O Evandro e companhia, que tá fazendo aquela comidinha gostosa, aquela feijoada hoje, hein? Eita, Evandro. Daqui a pouco eu tô por aí. Um bom dia pra todo mundo aí.
0: É, Sandrão.
2: A minha rádio é mais.
0: Tamo junto, Sandrão. Bora aí. Como é aquela feijoada matubaína maravilhosa.
1: Aquele abraço pro Sandrão.
0: É, o Vini gosta, viu?
1: Feijoada?
0: Gosta.
1: Uma delícia.
0: De orelha de porco, que mais? Não gosta? Não come?
1: Não, gosta mais menos tradicional, né? Mais light.
0: O menino é frescurento, é, olha.
1: Você gosta da orelhinha de porco,
0: André? Ele vai lá, olha, se tiver língua de porco, orelhinha de porco, aí... Eu só prefiro carne
1: seca. Não, e você? Fala,
0: meu filho,
1: fala.
0: Eu como de tudo, rapaz. Eu como orelha, língua, como tudo.
1: É bom que quem come de tudo tá sempre mastigando, né, André?
3: Bom dia, André Luiz.
0: Oi.
3: Eu queria ganhar esse frangão aí assado.
0: Bora, Tereza. Vamos ganhar o frango assado, a pizza. Você ganha tudo aqui,
1: vem a capirinha de brinde, hein, Tereza?
0: Bom, a capirinha vai de brinde lá. Que maravilha, hein, Tereza. Um beijo pra você, Tereza. O que mais aqui? Alô, Daniel, bom dia.
4: Olá, bom dia, André Luiz.
0: Bom dia.
4: Aqui é o Daniel do Iemanjá.
0: Oi, Daniel.
4: Tudo bem?
0: Tudo certo por aí.
4: Sabadão.
0: Sabadão ensolarado, né?
4: Sabadão bom.
0: Bom demais.
4: Meio sol, meio frio.
0: É,
4: meio frio, meio sol.
0: Oi, fala pra você.
1: O poema de Daniel.
0: Já foi lá. Já foi tomar aquele banho de sol hoje? Aqueceu o couro.
4: Mas tá todo mundo alegre.
0: É,
4: por mais um dia.
0: Eu tava vindo pra rádio hoje com...
1: Diga.
0: Aí o sol tava batendo no carro.
1: Ah, é?
0: Falei, que bom, né? Tomando sol pela manhã dentro do carro. Impressionante.
4: Sábado. Esse sábado, dia 11.
0: Olha, porque eu fico aqui na rádio a manhã inteira. E o melhor sol é o sol da manhã.
1: É verdade.
0: Aí eu não tomo sol. Eu não tomo sol, Vini. Você acredita?
1: Não dá tempo?
0: Não dá tempo. Porque eu tô aqui no estúdio e não dá tempo. Aí só vejo o sol de longe. É verdade, Daniel?
4: De julho de 2026.
0: Isso.
4: Tá todo mundo contente.
0: Contente.
4: E quero aproveitar com uma música.
0: Manda.
4: O Michael Jackson, Bang. Muito obrigado. Até.
0: Bora, meu filho, bora. Vou tocar o Michael Jackson. O Vini sabe fazer a imitação do Michael?
1: Sem nada.
0: Como é que é?
1: Esse Michael aí tá mais pra frente, pra quem guiar, viu?
5: Bom dia, André, tudo bem? Passando pra desejar um sábado iluminado. Deus.
0: Deixa eu falar.
5: Saúde, né? Gratidão por mais um dia, por mais uma semana, né?
0: Vamos animar.
5: Vamos que vamos, vamos na fé.
0: Vamos, minha filha.
5: Que na Deus abençoe fé, você. Fazer...
0: Na fé, nos trancos e barrancos.
1: Com fé eu vou.
5: Parte de nós todos os dias na obrigado. Nossa casa, te ouvindo sempre.
0: Obrigado.
5: Rindo.
0: Obrigado, viu?
5: Silvino, Kaique, Jeff, todos.
0: Todo mundo.
5: Um abraço. Fica com Deus. Que tenha um final de semana abençoado.
0: Você também. Cuide das bananas da vizinha aí, viu? As bananas que nascem na vizinha e o cacho cai na casa dela.
1: É verdade.
5: Um beijão pra todos os ouvintes. Toca uma música boa aí de Barreirito, aquelas antigas.
0: Ah, vamos, vamos.
1: Barreirito?
0: Aí só se tomar uma, um galego, um...
5: Ofereço pra minha amiga Célia, pra todo mundo que tá te ouvindo também.
0: Ô, Célia!
5: Um cheiro no coração.
0: Beijo pra ela.
5: Mais, sempre mais.
0: Ei, meu amigo.
5: Dia maravilhoso hoje. Vamos, vamos na fé.
0: Sempre. E o Vini tá aqui, viu? Torcendo pra Argentina perder hoje, né?
1: Que isso?
0: O Vini tá com uma mandinga aqui hoje. O Vini chegou na rádio, a primeira coisa que ele falou. A Argentina perde hoje. Rapaz, não vai perder, não. Não vai perder, não, Vini. Oi, Evelyn. Bom dia, Evelyn. Tudo bem?
1: Bom dia pra Evelyn.
0: Ah, tá mandando um bom dia pra nós aqui também. A Fátima. Ô, Fátima!
6: Bom dia, André Luiz. Tudo bem com vocês aí?
0: Tudo bem, minha amigona.
6: Tá tudo bom, André. Coloque nas promoções de sábado lindo, né, André?
0: Sabadão ensolarado, né, minha amiga Fátima? Já tomou aquela tubaína hoje, ainda não?
6: André.
0: É, manda.
6: Toca uma música internacional pra mim, bem linda.
0: Vou tocar uma internacional hoje, hoje eu vou.
1: É, hoje vai tocar do Michael?
0: Eu vou abrir a exceção aqui, eu vou tocar uma do Michael hoje.
1: É?
0: Quem se vire, produção, o programa é meu, vocês não vêm mexer no meu programa. Bad. Pessoal, não, toca pagode, sertanejo, não, vou tocar hoje o Michael Jackson hoje. Vou tocar hoje uma música internacional que eu tava ouvindo ontem, inclusive. Inclusive, eu tava ouvindo ontem, é uma música bonita, viu? Já já eu mando pra você, tá bom, minha amiga Lia? A minha amiga Fátima, aliás, a Lia também mandou mensagem aqui, ó. O Vini gosta do Barreirito, olha lá.
1: Grande Barreirito.
0: Vini se inspirou no cabelo.
1: Eu gosto do cabelo do Barreirito, né? Mas é aquele capacete.
0: Rapaz, olha, os caras usavam...
1: É a cara do motoboy, Barreirito.
0: Rapaz, os caras usavam os capacetes, bicho.
1: É, então. Era moda.
0: Era moda, era estilo. Rapaz do céu. Né? Eu ficava pensando, nossa senhora, mas a gente pega a moda, se a moda pega hoje em dia.
7: Fala aí, galera, dá mais, tá na mais, tá bom demais. Bom dia!
0: Bom dia!
7: Sabadão, Andrezão. Estamos aqui na borracharia do Tio Rubinho, no Oasis.
0: Oh, que
7: bem
0: legal.
7: Na praça do Oasis aqui, curtindo a Rádio Mais.
0: Tamo junto.
7: Meu amigo, manda um abraço pra galera que tá por aqui, o Tio Rubinho, a galera que passa por aqui, dá um alô pra gente.
0: Fala, Rubinho!
7: Alô, Rubinho! Abraço a todos aí, excelente final de semana. Ah, seu menino, não esquece de colocar pra participar das promoções desse dia. Tá na mais, tá bom demais. Ótimo dia, ótimo final de semana.
0: Tamo junto, meu parceiro. Obrigado. Obrigado, amigão Gustavão. Tá sempre com a gente aí ouvindo a rádio.
8: Bom dia, André Luiz.
0: Oi.
8: Bom dia, Vini.
1: Bom dia.
8: Menino, aquele pedacinho que você deixou a mais, tá? Aí eu lembrei.
0: Tu lembrou?
8: Ivan Lins, lembra de mim.
0: Ivan
8: na novela Histórias de Amor.
0: Você acha que é?
1: Será que é?
8: Beijo pra todos.
1: Como é que tá lembrada mesmo,
0: mas o Ivan,
1: Fátima?
0: Ó, lembrando que o Ivan Lins fez várias novenas da Globo,
1: verdade.
0: Viu?
1: Verdade.
0: Novena que não tem, não. Né? Só por causa daquele pedaço lá, que eu deixei escapulir aqui, ó.
1: É o dedo frouxo.
0: É, dancei hoje, viu? André Luiz, bom dia. Sandra do Savoy. André Luiz, o tema da abertura de novela é História de Amor, viu? Toca uma música aí pra nós, Marília Mendonça. Vai pra todos os ouvintes e vocês da Rádio Mais. Forte abraço. Mora aqui no Savoy. Me coloca nas promoções aí, por favor, ô Sandra. Um beijo pra você. Deus abençoe seu
1: dia,
0: viu?
1: Beijo pra Sandra.
0: E a Sandra do Corumbá também, Vini.
1: Ah, é?
0: Falou tema História, né? História de Amor, tema da novela. O nosso amigão o Nelsinho também.
9: André Luiz de novo. O tema da novela é História de Mim, 1995. E a música quem canta é Ivan Lins.
0: Olha, e mano.
9: Coloca nas promoções. Não, hein? Nelson da Produção.
0: Sei não, hein? Sei não, hein?
1: Será que é?
0: Tati.
10: Bom dia, gente. vocês não tocaram a música da Ana Castela que eu pedi ontem.
0: Culpa do Vini. O Vini ficou de tocar e não tocou.
1: E a culpa é minha?
10: Eu vou esperar, tá?
0: Tá bom. Qual que é a música que ela pediu mesmo, Vini?
1: Olha, ela pediu com o João Gomes, só que registrada não tem Ana Castela com o João Gomes. A gente vai puxar uma com o Zé Felipe.
0: Ah, legal.
1: A gente
0: boa.
1: Vai puxar uma com...
0: Ah, não tem registrada ainda?
1: Isso, ainda não.
0: É que nós
1: com o João Gomes, não.
0: Nós pagamos direito autorais de música aqui.
1: É,
0: você
1: então
0: acredita? Vê se os caras pagar pra nós tocar eles, aí tem que pagar ainda pro artista, pô. É, não, é sacanagem. É só o Brasil pra fazer isso, bicho. É impressionante.
1: É uma... A gente não ganha nada, a gente é uma... tem que pagar ainda.
0: Tem que pagar.
1: E se não pagar, leva a multa.
0: Ó, se não pagar o ICAD, você leva a multa, viu?
1: Pode
0: leva
1: pesquisar aí, o ICAD. É sério, de coração, você que tá em casa.
0: Impressionante, tem que pagar
1: pesquisa
0: tudo
1: aí, ICAD.
0: Aqui. Tá na lista, tá registrado aqui na rádio, aí pode tocar. Senão não pode tocar. Você já viu isso, gente? É dose, viu? É dose. Não passa nada batido, não. Nada, nada.
11: Bom dia, Vini.
1: Bom
11: ótimo
1: dia.
11: Sábado a todos.
0: Ô, Raimundão.
11: Que Deus nos abençoe. A nossas famílias, nossos filhos, filhos, netos e netos.
0: Amém.
11: Esposas.
0: Todo mundo aí, meu filho. Todo mundo.
11: Tamo junto. Tamo ligado. Tamo ligado. Tamo na mais. Bom, Fábio Muniz. Boa. Boa recuperação aí, meu amigo. Que Deus abençoe você. E aí, a Presuntinho.
0: É, Presuntinho também tá com a... Olha lá, o Raimundão tá na RV hoje trabalhando, firme e forte sempre. Tá
1: trabalhando.
0: Lá, Vini, vou tocar
1: cara que trabalha. Trabalha mais com você, André.
0: Mais um pedacinho da música aqui, ó. Tema de novela, hein? Quem cantava essa? É? Você lembra dessa aqui, Vini, não?
1: Não era nem nascido ainda.
0: E agora, hein?
1: Meu irmão já era
0: canta?
1: Nascido, né?
0: Seu irmão era nascido?
1: Ou melhor, nasceu nesse ano aí.
0: Rapaz do céu. Vou tocar Michael Jackson aqui. Tem Michael Jackson hoje? Vamos começar com Michael Jackson.
1: Tem o Michael.
0: Aqui,
1: aí não foi. Peraí, volta.
0: Rapaz do céu. Eu comprei outro negócio aqui pra facilitar a vida do locutor, rapaz. Porque o cara tem que mexer em tudo aqui, ó.
1: Tem que mexer em tudo.
0: Na verdade, é dose, viu? Vamos lá então, deixa eu ver aqui, ó. Qual que é a boa aqui? Deixa eu ver. Manda, Vini, manda.
1: Olha, eu gosto...
0: Billy Jeans é boa também.
1: Billy Jeans é boa, é.
0: O que mais? Qual que você gosta?
1: Eu gosto... Eu toco direto aquela Rock With You, sei lá.
0: É?
1: É.
0: Rapaz, não tô achando.
1: Só que eu acho que tá muito batida já, eu toco direto.
0: Rock and Robin, é isso?
1: Não. Rock With You, aí.
0: Essa aqui?
1: Essa eu gosto.
0: Ah, não, mas não, eu não gosto dessa.
1: Não, essa você não gosta.
0: Não, não gosto. Eu vou tocar a Billy Jean.
1: Gosta que você gosta da Nikita, né?
0: Não,
1: que você gosta.
0: A Billy Jean, essa aqui. Eu não vou tocar essa coisa, não. Vou tocar essa aqui. Não. Prefiro essa aqui, ó.
1: É? Olha.
0: Essa aqui é no passinho, ó.
1: É, ó. Só no passinho, só no ombrinho.

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5: Para mais, tá bom demais de volta. 10h39, olha, 3 adolescentes foram detidos por serem suspeitos de furtar uma moto em uma residência em Praia Grande, viu? Inclusive tem imagens aqui, a molecada empurrando a moto, viu? Empurrando a moto.
6: Trabalhando o quê? Estudar, muito menos.
5: O grupo foi apreendido pela polícia militar, viu? Após ser flagrado empurrando uma moto pelas ruas da cidade. O crime aconteceu na quarta-feira, no dia 8, né? Por volta das 22 horas e 30 minutos. A PM foi até o local após receber um chamado sobre o furto, viu? Eles encontraram os três suspeitos, aliás, os três ladrãozinhos, né? Empurrando a moto pelo bairro Sítio do Campo.

0: pula em praia grande. Como que pode? Aí as imagens aparecem aqui, ó.
1: Adolescente, né?
0: A molecada aí, a molecada empurrando moto. Daí a moto não pegava, rapaz. E a polícia foi lá e prendeu eles. E fala pra você o seguinte, viu? Esse moleque sem capacete, 10h30 da noite, empurrando a motocicleta. Dois empurrando e um pilotando.
1: 10h30 da noite é pra tá na rua, né? Tá vendo o roubo.
0: Como que pode, gente?
1: Só que,
0: como,
1: André, que pode? É. Pensa só, não, adolescente não tem discernimento. Né? Não sabe o que é o certo e o que é o errado.
0: Como não, rapaz? Não. Como não?
1: Aparece que não sabe, né?
0: Não é possível.
1: Dizem que,
0: olha,
1: não sabe.
0: Eu tava em Mongaguá esses dias. Tava lá em Mongaguá esses dias, aí uma senhora passou do meu lado e falou assim: olha, toma cuidado, viu? Eu acabei de ser assaltada, que levaram a correntinha minha.
1: Ai, que horror.
0: E o celular. São quatro meninos aí de bicicleta.
1: Ah, é?
0: E acabaram chegando bem próximo a mim. Eu pensei que eles iam pedir alguma coisa, conversar. Não, eles só arrancaram a correntinha. Só arrancaram do meu pescoço a correntinha.
1: Sim.
0: E pegaram meu celular e saíram correndo. Eu tô toda assustado, a menina
1: famoso
0: tava...
1: Famoso trombadinha.
0: A moça tava tremendo, rapaz. Tava com a filha pequena ainda. Rapaz, fiquei numa situação chateado, porque eu falei, poxa vida, né? Só vai passear, vai... Ou vai até a casa da família pra poder, né?
1: Oxigenar um ar fresco,
0: é,
1: né,
0: isso,
1: pô?
0: É isso, é isso. E aí vai tomar um susto desse, poxa vida, né? Um elemento que acaba, né, dificultando também, que eles vão de bicicleta. E quem pega depois, né? Só a polícia mesmo.
1: Pega, não tem como pegar.
0: É dose, é difícil, viu? É difícil. Olha, e falar pra você do acidente que aconteceu lá em São Vicente, que ali o que tem de pipa com o senhor? Eu falei hoje de manhã, falei ontem também. Aí o que acontece? Fizeram lá os motociclistas, acabou morrendo o Matheus Silva, evangelista, de 20, 21 anos. Ele acabou falecendo.
1: Meu Deus do céu.
0: Com um corte no pescoço. Corte no pescoço com a linha de cerol. Aí os motociclistas se reuniram lá na Imigrantes, pararam a Imigrantes e acabaram incendiando várias pipas no local lá que estavam circulando. Porque ali tem os bairros populosos em São Vicente.
1: Sim.
0: E acaba tendo muito pipa, né? E os motociclistas se reuniram pra tirar os pipas do ar lá. E, rapaz, olha, queimaram todos, viu? Imagina, deve ter entrado no bairro os motociclistas, motoboy. Pegada a molecada, tá empinando. Me dá aqui isso aqui. Me dá aqui,
1: levou,
0: me dá aqui.
1: Tudo.
0: Levou tudo,
1: ah,
0: embora.
1: Ah, tio, não tem cerol, não interessa.
0: Vai embora. É isso.
1: Pega.
0: E tá certo, viu? Tá certo. É, quando você acaba prejudicando uma família, né, de fato, e matando, Vini. Aí não tem perdão, né? Eu vejo que não tem perdão, não. 10h42 a mais, vai mandando seu alôzão no 3427-2325, respondendo a perguntinha de hoje, hein? Rapaz, qual é o tema de novela?
1: Será?
0: Qual o tema de novela que causou, né, esse dilema? Hã? Foi uma
1: novela
0: abertura,
1: boa.
0: A abertura do passado, qual que é? Rapaz, novela bonita essa, hein? Eu já assisti um pedaço já. Não vou negar que não, mas já assisti um pedacinho mesmo.
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1: Vamos! Ana Marcia, bom demais. Agora 10 horas e 49 minutos. Vai mandando seu alôzão aí no 3427-2325 na manhã da mais. Deixa eu atender o povo aqui. Você que manda aqui, viu? Você manda no negócio. Deixa eu ver quem tá mandando alôzão pra nós aqui rapidinho. Nosso amigão. É? Ô, meu amigo Marino da CESP também, é isso? Mandando alôzão. André Luiz, desejo um ótimo sabadão pra todo mundo aí. Queria participar do sorteio de hoje. Obrigado, meu amigo Marino. Boa sorte aí, tá bom? Tá concorrendo aos prêmios da Mais. Alô, bom dia.
2: Bom dia, André Luiz. Bom dia.
1: Oi.
2: Aqui é a Diva, passando para desejar a todos um ótimo sábado abençoado por Deus.
1: Obrigado.
2: Que Deus abençoe a cada um de nós. Estar na Mais é bom demais.
1: Ô, minha amiga Diva. Diva, eu vou jogar no número 12 hoje, viu? Sabe por quê? Adivinha.
3: Por quê?
1: Eu tô olhando os áudios da Diva aqui, ó. Rapaz, diga. Impressionante. 12 segundos todos.
3: Caramba, tem um monte de áudio da Diva com 12 segundos. Que coisa!
1: Beijo, Diva!
3: Beijão!
1: 12 é o quê, Vini?
3: Ah, não sei.
4: Bom dia.
3: Vai jogar no bicho, né?
4: O tema de novela é uma história de amor. E gostaria que você tocasse alguma música da Simone Mendes.
1: Ô, oh, minha amiga Adriana, um beijo pra você, obrigado. Tá sempre ouvindo a Rádio Mais aí, né?
4: Adriana do Moarama.
1: Ô, oh, Adriana do Moarama, já tomou café, mulher? Tá tudo bem por aí? Bora tomar aquela tubaína maravilhosa hoje, isso. Beijão pra você, obrigado, tá concorrendo aos prêmios da Mais. O Vini também tá aqui comigo hoje.
3: Um beijão pra ela, André Luiz, eu puxei aqui, ó.
1: Que é doce?
3: Diz aqui que é um elefante, né?
1: Vou jogar no elefante hoje, não pode jogar no bicho.
3: Dizem que é no elefante.
1: Você já jogou no bicho?
3: Eu nunca.
1: Nunca?
3: Não, não.
1: Rapaz, eu joguei
3: conheço uma... familiares que já jogaram.

0: ganharam.
1: Joguei já no bicho uma vez.
0: Já ganharam até.
1: Já joguei no bicho uma vez.
0: Mas não faça isso.
1: Fala que não pode jogar no bicho, né? É, é proibido. Vai molhar. Faz muitos anos mesmo. Tem que ser onde joga no bicho. Mas tem, tem esse jogo ainda? Tem?
0: Tem.
1: Tem, Vini? Vini tá sabendo,
2: eu,
1: então.
2: Eu sei onde tem.
1: Sabe onde tem? Então o Vini joga no bicho. Vamos jogar no 12.
0: Descobri há pouco tempo.
1: É. É. No 12 e no 17.
0: 17? Por que 17?
1: 17 aí, velho.
0: Ah, pá, vamos ver, 17.
1: 17. 12 e 17. Sonhei com 17 essa noite.
0: Esse André
1: Luiz. Ah, meu Deus do céu, me ajuda aí, meu filho.
3: Bom dia, meu amigo André. Aí, Tiguinho, todos.
1: Vai lá, Raniel.
3: Companheiro aí da Rádio Mais. Bora que bora, cuida mais com um dia abençoado por Deus.
1: Tamo junto.
3: Solzinho maravilhoso. Um ótimo sábado a todos. Aquele forte abraço pra família Nogá.
1: Tamo junto.
3: Bato do Samano. Açougueiro dos bons.
1: É, rapaz, pensa, pensa. Os caras é bom lá, viu? Manda ver mesmo, manda ver mesmo.
3: De manjar, Luizinho de manjar. Filhote do coronel, cuida, meu irmão. Bora.
1: Bora, meu filho. Bora, bora, bora. Cuida, marcha.
3: Bora, Osmar. Bora, Osmar. 2028 é nosso que tá.
1: É, rapaz.
3: Tudo misturado. Como o Fábio Boninho, seu Chico.
1: Tá todo mundo na cima pra ouvir na Rádio Mais. Obrigado.
3: E a novela aqui. É. Mulheres apaixonadas.
1: Olha, boa, boa dica, hein, Vini?
0: É uma boa, é.
1: Mulheres são apaixonadas.
3: É. Bora tomar uma tubaína, comer uma feituada, um baião de dois.
1: Isso,
3: bora, cuida, André, bora. Cuida lá no caso do Luzinho também, que faltou, meus irmãos.
1: Ô, Luzinho. É.
3: Tamo junto e misturado. Maria José lá do Rio Preto.
1: Ô, Maria José, tamo junto sempre. Obrigado, todo mundo lá. Sempre.
0: Um abraço.
1: O nosso amigo Ranieri, sempre com a gente aqui.
0: Corintiano.
4: Alô? Bom dia, André Luiz. Aqui é a Vanderlei de Jardim Coronel.
1: Olá, Vanderlei.
4: Bom dia, Vini.
0: Bom dia.
4: É, essa música aí que é tema de novela é História de Amor. Um abraço pra vocês. Bom sábado.
0: De amor.
5: Bom dia, André Luiz.
1: Oi.
5: Tudo bem? Hoje tá um sol bom, né?
1: Tá bonito.
5: O tema da novela é História de Amor.
1: Uma história de amor.
5: Coloca nas promoções aí, por
1: favor.
5: Beijão a todos.
1: Beijo pra você também.
5: Eu sou a Preta, do Belas Artes.
1: Ô, Preta, beijo.
5: Encantada, Arivan Lins.
1: Olha só, hein? É.
5: Toca a música pra mim da Rosana, O Amor e o Poder.
1: É, o Vini mandou ontem pro seu. O Amor
0: e o Poder. Eu mandei, ela ficou brava comigo, você acredita?
1: Ela ficou brava que não era?
0: Ela falou que não toquei. Mas eu mandei.
1: Ó, mas eu ouvi, viu? Eu ouvi a música que o Vini tocou.
0: Isso.
1: Né, minha amiga Preta? Beijo pra você, obrigado. Quem mais aqui, deixa eu ver.
0: Beijão pra ela, né?
1: Todo mundo aí na Rádio Mais, sempre mais.
6: Bom dia, equipe Mais. Bom dia, André Luiz. Bom dia, Vini.
1: Bom dia.
6: Tô aqui em casa curtindo a programação da Mais, ouvindo vocês, as brincadeiras. Me alegrando e alegrando também a minha família. Que Deus abençoe vocês, os seus ouvintes todos, de maneira geral. Que tenhamos um sábado abençoado, tranquilo, na paz de Deus.
1: Tamo junto.
6: Ontem eu fui contemplado no programa do Kaique Ferreira.
1: Ó, oh, que beleza.
6: Fazia tempo que eu não conseguia ganhar um prêmio, uma prêmio aí da emissora. Mas ontem deu certo e eu consegui ganhar o dogão.
1: Pé quente, hein?
6: Não sei se pode buscar hoje ou amanhã.
1: Pode, pode.
0: Pode buscar.
6: Mas eu vou buscar.
1: Isso.
6: É a primeira vez.
1: Boa.
6: Um abraço pra todos aí. Me põe na promoção do dia. Um abraço pra minha esposa Juraci.
1: É, que Juraci.
6: Me aturado, me suportado.
1: É, Juraci é guerreira, viu?
6: Obrigado, Vinícius, com tanto carinho.
1: Tamo junto.
6: Para minhas filhas também, Gisele, Patrícia, Alessandra e Leandra, que tem me suportado.
1: Todo mundo.
6: E ajudado a passar esses dias dele que eu tô passando na minha vida.
1: Ô, meu amigão.
6: E também aos meus vizinhos e amigos aqui do Jardim Iemanjá, lá de Povo Baieda. E queria a Deus que abençoe a todos nós. Um excelente final de semana para todos. Abraço, meus amigos.
1: Um abraço.
6: Arnaldo Carvalho, da Rita Graciosa.
1: Ô, Arnaldão, um abraço para você. Melhoras aí, viu? Já deu tudo certo, viu, rapaz? Uma fase só que passa. Vai passar rapidinho, pode ter certeza disso, tá bom? Um abração pra você, Deus abençoe. Oi!
7: Ô, André e Vini. Menino, o Michael Jackson tirou o rádio de sintonia.
1: Por quê?
7: Pô, né? Meu rádio tá assim muito bem. Vocês podiam sortear um radinho aí, ó. Radinho normal, não é digital, não. O meu não é digital.
1: Tá, não?
7: É bacana, tá? Só bora. Uma sugestão.
1: Bora. Beijo. Que bora, dá uns tapas no rádio aí que volta.
0: Rapaz, eu tô procurando um rádio pra comprar.
1: Eu comprei
0: um. Encontro. O André comprou um bonito, hein, André?
1: Bonito, né?
0: Tá pagando até hoje.
1: Não, mas o que acontece é que eu gosto de rádio. Então eu compro sempre quando eu posso, eu compro um aparelho.
0: É difícil achar um rádio bom.
1: É, mas aí eu vou lá, compro um, compro outro. Eu vou colecionando rádio, Vini. Eu adoro esse mundo do rádio. Eu deixo todo mundo na sintonia lá em casa. Tem uns 8 rádios em casa lá que eu deixo só na mais.
0: Muito ligado.
1: Só na
0: mais. Louco do rádio.
1: Eu sou o maluco do rádio mesmo, rapaz. Eu gosto de fazer isso aqui, eu gosto mesmo. Tem gente que gosta de pescar, por exemplo.
0: É, cada um tem um hobby.
1: Eu tenho um hobby de rádio.
0: O André coleciona rádios.
1: Eu gosto de estar falando com o povo aqui. Eu nasci pra isso.
0: Se tiver um rádio pra vender aí, pode falar.
1: Eu falo assim, eu nasci pra isso, viu?
0: Olha.
1: Bom dia, meu amigo. Gostaria de pedir uma música do Tiaguinho. A Ivanessa, lá do Bela. Oi, Vanessa. Beijo pra você. Obrigado. Alô, Ricardo Magalhães também com a gente. Me coloca no sorteio de hoje. Eu sou aqui, Ricardo Jardim Magalhães. Sabadão, André Luiz. Alô, Rafael do América também com a gente. Me coloca nas promoções. A Letícia Paula do Jardim América também com a gente. Bom dia, ótimo sabadão pra
0: beijo
1: você.
0: Beijo pra Letícia.
1: Pra todos os ouvintes, me coloca no sorteio de hoje. Quem mais aqui tá mandando alusão? A Jurema. Ô,
2: bom
1: Jurema.
2: Dia, bom dia, Vini. Sabadão.
0: Bom dia.
2: Sábado abençoado pra todos.
1: Todo mundo
2: que
1: aí.
2: Que Deus ilumine o caminho de todos vocês. Que vocês continuem com essa luz.
1: Obrigado.
2: Essa energia positiva que vocês têm, que irradia por toda a cidade.
1: Obrigado.
2: Por onde a gente passa, que a gente ouve vocês falando, colocando música, a gente fica muito feliz.
1: Ah, obrigado.
2: Vocês são os melhores
1: radialistas. Obrigado mesmo. Obrigado.
2: Os melhores locutores.
1: Ei, minha amiga.
2: Eu quero ouvir uma música do Péricles.
1: Péricles.
2: Se você puder tocar,
1: mano.
2: Ficarei grato, ofereço pra toda a minha família, pra família Samano e pra todos os ouvintes da Rádio Mais FM, que é a melhor de sucesso.
1: É, minha amiga Jurema.
2: É, a música Lembra de Mim, de Van Lins, é tema da novela História de Amor.
1: Será que é?
2: Tá na mais, tá bom demais. Fica lindo, hein?
1: É, Jurema, bom dia pra você.
0: Um abraço pra Jurema. O lindo Vini, sabadão.
1: O Vini queria assistir, viu?
0: O quê?
1: A novela. Qual que é o tema, Vini? Será que é História de Amor?
0: Não sei.
1: O pessoal tá mandando isso aí.
0: Eu...

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11: 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Agora 11 horas e 11 minutos em todo o litoral. Bom dia pra você, amanhã da mais. Prazer imenso, André Luiz, com você. O Vini tá por aqui também hoje, hein? Fazendo a melhor manhã do seu rádio, a mais ouvida. Obrigado pela grande audiência.

0: Mais FM, muito mais você de volta. Olha, vai mandando mensagem aí no 3427-2325 na manhã da Mais, a manhã mais gostosa do seu rádio. Muito obrigado pelo carinho, pela sintonia, viu? Vamos juntos aí nessa manhã maravilhosa de sabadão hoje, dia 11. Hoje se comemora o que hoje, produção? O que, que se comemora hoje? Ontem foi o dia da pizza. Ontem foi o dia da pizza, muita gente ganhou pizza. Inclusive ganharam aqui na Rádio Mais ontem pizza. Hoje também tem mais pizza pra você. Deixa eu ver aqui, ó. É. Ah, André Luiz, quero ganhar prêmios. O que, que se comemora hoje? Você tem aí, produção, a listagem? Ontem eu falei, inclusive, que era o dia... deixa eu ver aqui, ó. Manda.
1: Hoje é o dia de São Bento.
0: São Bento.
1: Dia Mundial da População.
0: População também.
1: Ah, hoje é o seu dia também, André.
0: O quê?
1: É o Dia Mundial do Cavalo.
0: É mesmo?
1: É o Dia Mundial do Cavalo. E também o Dia Nacional do Socorrista.
0: Opa!
1: Parabéns aos socorristas. Verdade. Faz um trabalho essencial para todos nós.
0: Ó, você só vai dar valor ao socorrista quando você precisar dele.
1: É, rapaz.
0: Quando você precisar dele, aí você vai falar, peraí. Hã?
1: Esse vale o meu elogio.
0: É, deixa comigo, viu? Aí você vai falar assim, peraí.

0: Peraí, cadê o socorrista? É, detalhe, é importante isso aí, viu? Bora aqui, bora! É, vai mandando mensagem aí no 3427-2325. A perguntinha de hoje que não quer calar. Tema de novela. Qual é esse tema de
1: qual
0: novela?
1: Qual será aqui, o tema?
0: De que abertura é essa novela aqui, ó? Era bem na abertura, passava lá. Vamos ver.
1: Bem no comecinho.
0: Vamos ver quem participava dessa novela aqui. Deixa eu ver, ó. Regina Duarte.
1: Opa. Uma dica, hein?
0: José Maier. Lembra do José Maier?
1: Como não?
0: Quem mais aqui, ó? Carolina Ferraz também. Tinha mais gente nessa novela que passava aqui na Globo, é isso? Rapaz, tinha vários artistas.
1: Rapaz.
0: Aí. Deixa eu ver quem mais aqui, ó.
1: A Lívia Cabral.
0: Lívia Cabral também, Marcelo não sei o que lá. Ana Rosa, Humberto não sei o que lá. Tem vários aqui, vários, né?
1: Eva Vilma.
0: Eva Vilma também participava,
1: Vivi? Sim.
0: Rapaz, então tá bom, chega de tanta dica aí.
1: Chega, né?
0: Chega de tanta dica aí.
1: Rapaz, sou ator amado. Top, hein? Que elenco.
0: Que elenco maravilhoso.
1: Grande elenco.
0: Olha, valendo hoje uma pizza da Pizzaria Casa Nova, pra você acertar aí a perguntinha de hoje. Também tem pra você aquela, entrou na promoção aqui também, uma maleta de ferramenta, é isso?
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0: Pra você guardar a ferramenta.
1: É, rapaz.
0: Coisa que ferramenta o Vini não tem.
1: Não tenho? Você nunca viu minha ferramenta?
0: Não, você não tem ferramenta, esquece, não tem.
1: Você vê aquela chave inglesa bonita.
0: Você não tem chave inglesa, você não tem martelo. Você não tem nada pra guardar, nada.
1: Nada?
0: A maleta lá é da SS Auto Center pra você hoje, hein?
1: Então tem uma limazinha, não tem?
0: Que lima, nada. Não tem nem talhadeira, porra. Você sabe o que é uma talhadeira?
1: Sim.
0: Sabe nada.
1: Pra talhar.
0: Não talhar nada, porra.
1: Então descreva aí, ô bonzão. Vai, fala aí.
0: Sabe o que é uma talhadeira?
1: Fala, o que é uma talhadeira?
0: Pra você arrebentar tudo, filho.
1: Eu sei, rapaz.
0: Isso.
1: Vai a talhadeira na frente e dá-lhe martelada.
0: Ô, vovotinha. Alô, Léo. Bom dia, André Luiz. Bom dia, meus amigos. Vini, manda um alusão pro meu irmão Pio, o pai Jorge e minha irmã Rosa também. Especial pra minha esposa Marli, que tá aqui, ó, me aguentando, viu? Eu e os netos. Ouvindo vocês aí. Tamo junto, Neo.
1: Tem a irmãzinha dele também, a Rosa.
0: Vai, Corinthians! Ele fica bravo comigo.
1: Palmeiras.
0: Ele fica bravo comigo, né? Só porque ele é palmeirense. Quando vai ter Corinthians e Palmeiras, hein, rapaz? Vai
1: boa
0: ser
1: pergunta,
0: bom.
1: André
0: vai
1: Luiz.
0: Ser bom. Corinthians e Palmeiras tem que jogar esse ano ainda, viu? Ano passado foi bom pra nós. Ano passado nós saímos aí.
1: Esse ano a gente perdeu, né? O primeiro.
0: Já?
1: Já perdeu, não lembra?
0: Mas calma, de virada é mais gostoso, meu
1: filho. Olha, dia 11 do 10.
0: Só 11 do 10?
1: 11 do 10.
0: Palmeiras e Corinthians.
1: Um mês antes do seu aniversário.
0: É Palmeiras e Corinthians ou Corinthians e Palmeiras?
1: Palmeiras e Corinthians.
0: Ixi, vai jogar lá então.
1: Lá no Nubank.
0: Ave Maria. Que beleza, viu? É bom que é Nubank Park, é isso?
1: É, vai mudar, né?
0: Nubank Park.
1: Nubank, né?
0: Não é mais ali.
1: Conseguiu o name rights.
0: Ah, que legal, rapaz. E o Morumbis?
1: Morumbis? Você gosta do Morumbis? Parece que vai ser ampliado,
0: vai
1: né?
0: Vai ser ampliado, mas tá ainda. Ampliado.
1: Tá tendo show.
0: Mas tá como... Tá o Bis ainda patrocinando ou não?
1: Acho que tem ainda. Acho que tem o Morumbis ainda.
0: Morumbis.
1: Neoquímica Arena,
0: né? Se eu fosse marqueteiro...
1: A Vila Belmiro.
0: Se eu fosse marqueteiro de São Paulo, não fechava.
1: Não deixava o Morumbis?
0: Não, acho que não, rapaz. Pelo amor de Deus. Não, pô. Não pode, não. Imagina,
1: por que não?
0: Não, é Bis. Ó, vocês são paulinos, desculpa, mas não dá, não. Pô, não tem como. Não tem como, não é verdade? Bom dia, André Luiz, tudo bem? Bom sabadão pra vocês, a Margarete. Aqui não tem São Paulino ouvindo a rádio hoje. Deixa eu ver. Tem, será que
1: o André,
0: São Paulino
1: sabe
0: ouvindo?
1: Qual que é o slogan da Bis?
0: O quê?
1: É impossível comer um só. Aqui, ó.
0: É sério mesmo?
1: É sério, o slogan do Bis. É impossível comer um só.
0: Para com isso, Vini, para. Mas é o do Bis, é.
1: É o do Bis.
0: E Neoquímica Arena, é do Corinthians.
1: É.
0: Neoquímica
1: é do
0: Arena, boa.
1: É remédio pra todo mundo.
0: Ih, rapaz, toma remédio, viu? Quem mais aqui? A Luísa do Cibratel. Tudo bem, Luísa? Olha só, mandou foto do rádio dele aqui, ó.
1: Ah, é?
0: Que bonito o rádio, minha amiga.
1: Rapaz.
0: Esse aí pega longe. Isso aí, minha vida.
1: Luísa, você não vende, não?
0: Rapaz, que bonito o rádio, hein? Parabéns, minha amiga Luísa. Beijo pra você, olha... Você quer comprar um rádio aqui na loja, viu? Nós trabalhamos, tem muito aqui, é isso? Rapaz, manda um valor desse aí pra nós, manda.
1: Opa!
0: Gostei, viu? André Luiz, top. Olha, toca Marília Mendonça,

0: ofereço pra vocês da rádio, pro meu esposo e filhos, todos os ouvintes aí. Bora que bora, obrigado! Tem mais aqui, o meu amigo Pena Azul, bom dia, Pena Azul! Mandou um alôzão pra nós aqui, André Luiz, o Arthur aqui, ó, trabalhando firme e forte.
1: Rapaz!
0: Ele tá mandando um áudio.
2: Com o Baína também aqui, senão não vai mexer com o seu Lupin.
0: Ah, é, rapaz, pode ser que ele também. Ele mandou um vídeo aqui, ele falou no vídeo? Hein, produção? Deixa eu ver aqui, ó.
3: Estrago, tô lavando, estrago.
0: Ô, nossa senhora!
3: Bora, bora, a máquina tem pra todo lado aqui.
0: Meu Deus do céu! O trabalho vai longe, hein, Marquinhos? Desmontou o carro inteiro, rapaz.
1: Caramba.
0: Inteiro. Olha, ele mandou uma foto do rádio dele aqui, ó. Deixa eu ver.
4: Meu amigo, gostaria de pedir uma música.
0: Olha!
2: Também gosto, e muito rádio.
4: Beijo pra você, obrigado. Alô, Ricardo.
0: Que legal, hein, meu amigo. É, tem rádio amador também, né? Olha que beleza. Mandou várias fotos aqui. Vários rádios. Ei, meu amigo Marquinho.
2: Os outros você já conhece.
0: É, rapaz.
1: O André ia passar o dia inteiro aí, só olhando o rádio.
0: Rapaz, tem bastante rádio lá. Mais um aqui, ó. Mandou mais um.
4: Mais um?
0: Que beleza. Só dá mais aí também, né?
1: Parece aquela loja de relógio cuco, sabe?
0: Rapaz,
1: vários relógios.
0: Grande Pena Azul, um abraço pra você, rapaz. O cara tem oito rádios lá. Ou mais ainda, ou mais.
1: Legal.
0: Alô, meu amigo Arnaldo Santos, tamo junto, mandou uma alusão pra nós aqui também, obrigado.
2: Alô, André Luiz, alô, Vini, a todos os ouvintes aí da Rádio Mais FM. Arnaldo Santos aí do Auto Center SS, passando pra mandar aquele abraço.
0: Ei, Arnaldão.
2: A toda a equipe,
0: junto,
2: todos os colaboradores, também o pessoal lá do Empório, que tá sempre com a gente, fornecendo aquele alimento maravilhoso.
0: Bacana.
2: Né? Aquele que nos dá energia. Mandar um abração aí pro Gordão, seu Paulo, Adilson, Guilherme, Elias, Eliane... Mr. M, toda a galera aí do time da SS Auto Center, beleza? Forte abraço, bom fim de semana, Deus abençoe a todos, valeu!
0: Tamo junto, obrigado, amigo Arnaldão, manda um abração pra toda a turma aí, sempre trabalhando, eu vim na Rádio Mais, obrigado.
5: André Luiz, bom dia.
0: Bom dia.
5: Você lembra daquele dia que você falou, perguntou quem era mais chato na casa da gente, que eu respondi que era eu? Então é a prova, eu tô te dando a prova.
0: Ah, é, menina?
5: Esse negócio de abridor de lata na cozinha é pra quem só come latado. Aí o cozinheiro que se preza,
0: verdade,
5: não é necessário ter um abridor de lata na cozinha pra fazer comida, não.
0: É.
5: Se for uma coisinha pequena, abre com a faca mesmo.
0: É, mas eu tenho um abridor, hein, cara?
1: Aquele milhozinho.
5: Eu achei absurdo esse negócio. E se você, quando sua mulher não tá em casa, você vai abrir as conservas pra comer.
0: É, menino, mas eu falo pra você, é bom ter um abridor em casa,
1: faz
0: viu?
1: Aquela torta,
0: é bom.
1: Aquela tortinha de frango, André.
0: Aí tem tem milho que? Em conserva, ervilha. Hoje em dia tem aquela tampinha que você pode tirar, mas tem umas latas que não tem ainda.
1: Tudo bem.
0: Aí você tem que abrir como? Com uma faca.
1: É perigoso cortar o dedo.
0: Eu não tenho essa experiência, então tem que ser com um abridor de lata.
1: Tem
0: que ser. Eu sou fresco.
5: Por isso que
1: necessário
5: um abridor de lata. Aqui tem dois pendurados na porta do armário, eu fiquei meses sem usar ele.
0: Tá vendo?
5: Eu prefiro
1: abrir
5: com a ponta da faca do que com um abridor. Tá bom? E um bom dia pra vocês e para de ficar torcendo pra Argentina, viu?
0: Isso.
5: A Argentina já ajudou a acabar com o Brasil várias vezes.
0: Nossa senhora!
1: Caraca!
0: O Vini é contra a Argentina.
1: Não, pelo amor de Deus.
0: É, o Vini é contra.
1: Eu tô torcendo
0: pra Argentina.
1: Duvido.
0: Aqui é a Argentina.
1: Deu um chocolate suíço, né, André?
0: Não, eu vou torcer, ó, de verdade, pra Espanha. Tô torcendo pra Espanha.
1: Pra Espanha, legal.
0: Ganhar a Copa do Mundo.
1: Ganhou, né? 2-1.
0: Tô torcendo pra Espanha. Alô?
6: Bora aqui, bora meu prefeito André Luiz, o futuro prefeito do povão. E não é mole, não. Feliz
0: para com
6: sabadão.
0: Isso.
6: É pra todo mundo da Rádio Mais.
0: Tamo junto.
6: Que esse é um sábado aí abençoado e animado com esse sol, né?
0: Pai, tamo
6: só gostoso aí pra você poder tomar um banho de praia.
0: Rapaz, bom, hein?
6: Maravilhoso. E vamos que vamos.
0: Tá calor, né? Tá calor, não?
6: O prefeito, o Vini. Muito obrigado por tudo aí. Vocês são demais, são sensacionais.
0: Meu, vai começar
6: e vamos que vamos.
0: Né?
6: Ó, e vai tricolor, viu? Logo, logo. Campeonato Brasileiro
0: da
6: Mais FM. Bora que bora.
0: Olha, chama o São
6: Paulo. 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
6: meu prefeito.
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0: Bom pra presentear o papai, viu? Do Corinthians já vai estar vendendo tudo quase já, né?
1: Tá acabando o estoque
0: do Corinthians. São Paulo tem 90% de desconto do São Paulo lá. Não é verdade que tá encalhada lá do São Paulo, do Palmeiras.
1: Do Santos, então, ninguém compra.
0: Rapaz do céu, 95% de desconto na do Santos. Não é verdade, meu amigo?
1: Ai, que é isso?
0: Do Corinthians tá quase em falta, bicho.
1: É,
0: tem
1: então,
0: corintiano.
1: Muito pedido.
0: É, muito. Mas manda lá no JT Futebol, tá bom? E vai comprar sua camisa de futebol lá. Agora, tem mais torcedor do Corinthians? É verdade. Hein? Eu perguntei pro José. Que
1: tanto qual, como flamenguista.
0: Qual camisa que vende mais? Ali, meu prefeito, olha o seguinte. Eu acho que é do Corinthians. Não é, não?
1: É de Alagoas!
7: Potência!
0: Tamo junto, meu parceiro! Bora que bora, 3427-2325. Tá chegando o sucesso como Mumuzinho na programação da Rádio Mais.

0: Natural. Voltamos já.
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4: 11:38. Tudo bem por aí? Sabadão maravilhoso, olha, tô de volta. Na Mais. Zé Neto Cristiano vai mandando sua mensagem aí, valendo prêmios da Mais hoje, hein?

0: Zé Neto Cristiano, 11h41 na mais, tá na mais, tá bom demais. Olha, tem informações pra você aqui, olha. O líder do Irã diz que vingança por morte do pai é exigência do povo, viu? E acontecerá com certeza, diz ele. Trump ameaça destruir o Irã caso o país tente matá-lo, viu? Mais de 1000 mísseis estão prontos. Rapaz, você sabe que essa guerra aí...
1: é ameaça dos dois lados.
0: É, dos dois lados, né? E agora mexe de novo, né? Mexe de novo com a economia, com bolsa de valores e muito mais. Porque já tinha um cessar-fogo, né? Tinha dado aí o cessar-fogo e tal. Tinha feito um acordo lá, mas voltaram atrás. E agora tá nessa...
1: troca de farpas aí, pra ver.
0: Ó, já tem 1000 mísseis prontinhos, né? O Trump disse que tem 1000 mísseis prontinhos pra atacar Irã. É verdade. Agora, o líder do Irã disse que a vingança pela morte do pai é exigência do povo. E vai acontecer, viu? Que eles vão confrontar os Estados Unidos de novo. Vai começar de novo, tudo de novo. Aí, rapaz, como que pode, né?
1: Olha, se eu sou o presidente Trump, eu não ficaria mais na Casa Branca.
0: É dose, viu?
1: Eu não ficaria nem nos Estados Unidos.
0: Cara, vamos ficar agora tudo atento, né, Vini? Olha, fala do Rio Grande do Sul. Acabei de falar hoje cedo aqui sobre o El Niño, né? E o temporal com vento e granizo atingiu a região metropolitana de Porto Alegre na madrugada deste sabadão, viu? Causou destelhamento de casas e deixou desalojados. Mais de 100 casas foram atingidas. Meu 400 Deus. Pessoas desalojadas em Canoas. Aliás, em Eldorado do Sul. Isso. Em Eldorado do Sul, em Canoas. Pelo menos 6 casas foram danificadas também pela tempestade. Aquela tempestade de vento forte.
1: Sim.
0: Com aquelas pedras de granizo gigante que desce do céu.
1: É dura.
0: Rapaz do céu, olha, de acordo com a Prefeitura de Eldorado do Sul, a tempestade atingiu, né, a região por volta das 6 horas da manhã e causou vários destelhamentos e queda de árvores. Rapaz, 23 milímetros em 24 horas desceu de água lá em Eldorado do Sul. Lembrando que é o seguinte, viu, isso aí é... já é o Ninho se estabelecendo aqui nos estados brasileiros. Alguns estados vão ter mais calor, outros chuva forte, enfim, ventos e granizo também. Agora desceu a temperatura também, né?
1: E André, só para você ter uma noção, o pessoal ter uma noção de casa, no trabalho, olha só aí. A que menos sofreu em questão de água, 23 milímetros em Eldorado do Sul. Aí você pensa, poxa, Eldorado, já teve tudo isso.
0: É.
1: Com 23 milímetros de água, Iraí, André, a maior, 64 milímetros de água.
0: Nossa Senhora.
1: E vai descendo entre Iraí, Jaboticaba, Lagoa Vermelha, né? De 64 vai descendo.
0: Rapaz, que coisa.
1: Aos poucos.
0: É impressionante, né? A força aí da natureza. Aí fala pra você o seguinte. Como que pode, né, a gente ter um pouquinho de paz, né? Porque a gente fica preocupado também, né?
1: Claro.
0: Preocupa aí com esse tempo, né? Igual é o Ninho e tal. É difícil, viu? Olha, você sabe que hoje jogar a Argentina nas quartas de finais aí da Copa do Mundo, né? Hoje tem também Inglaterra e Noruega.
1: Ou melhor, Noruega e Inglaterra.
0: Quem que vai ganhar? Noruega e Inglaterra? Inglaterra, né? Ganha.
1: Inglaterra ganha, André.
0: E Suíça e Argentina? Argentina ganha. Agora, entre Argentina e Inglaterra, quem ganha, Vini?
1: Argentina, né?
0: Argentina?
1: Argentina.
0: E França e Espanha?
1: Ganha a França.
0: A França.

0: ser. Eu acho que é Espanha, viu? Eu acho que vai ser Espanha.
1: Rapaz, eu tava vendo. Se bem que é Espanha, André Luiz. Até agora sofreu apenas um gol.
0: Então, mas a Espanha, eu tava vendo o jogo ontem, um pedaço do jogo. Falei, pô, é o segundo ou terceiro jogo que eu vejo que a Espanha, no final, ela consegue fazer um gol, né?
1: Então, que elas vão cozinhando.
0: Isso.
1: Elas atacam e elas não sofrem muito ataque, por quê? Porque elas tomam todo o tempo da partida com a bola, né?
0: Entendi.
1: E a melhor forma de se defender é você estando com a posse de bola, que você não sofre, entendeu?
0: Isso, isso. E aí os caras estão na estratégia, velho.

0: 3027-2325.
1: 11h52 na Mais, tá na Mais, tá bom demais. Qual que é a notícia boa hoje?
2: Alô, André Luiz, tem então. Notícia? A professora fica pesquisando as notícias, né? Tem uma notícia lá de Salvador, Bahia.
1: Uma notícia de lá.
2: Bora, Bahia. O que aconteceu foi o seguinte, né?
1: É polêmica.
2: Manda. Olha, um ginecologista foi preso nesta sexta-feira, suspeito de usar um óculos com câmera.
1: Como assim?
2: Pra filmar uma paciente na Vila Laura, lá em Salvador.
1: Nossa senhora. Né? O cara usava a câmera no óculos?
2: Isso, sabe aquele óculos de inteligência artificial? Pro deficiente visual, né?
1: Ah, é?
2: Auxilia a pessoa que tem pouca visão. E aquele óculos também filma.
1: Ah, ele filma?
2: Ele filma também,
1: que
2: né?
1: Que beleza, rapaz.
2: E olha, ao ser abordado, o médico confessou a prática.
1: Ah, é?
2: E alegou que as imagens seriam utilizadas para fins de pesquisa.
1: Opa!
2: Uma pesquisa.
1: Isso. A pesquisa dele. É a própria pesquisa.
2: A suspeita que o médico usasse óculos desde o mês de abril.
1: Ave Maria.
2: Caramba!
1: Rapaz, filmou todo mundo.
2: Ele filmou tudo. É. Tudo que ele queria filmar, ele filmou, André.
1: E a mulher descobriu isso?
2: É, descobriu, André.
1: Por que ela descobriu?
2: Descobriu.
1: É.
2: Rapaz, ele não entendeu. Não entendeu nada, André Luiz.
1: Porque o cara tava de óculos escuros, é isso?
2: Isso, olha só, a vítima desconfiou dos óculos escuros no atendimento. E gravou a consulta com o celular.
1: Como que pode?
2: Questionando o médico, que ficou nervoso. Ele ficou nervoso, né?
1: Ele ficou nervoso. Ele ficou nervoso. Mas, doutor, o senhor está me examinando? Mas o senhor tá de óculos escuros.
2: Não, minha filha, que a janela tá aberta aqui. Tá um sol forte.
1: Imagina,
2: aqui em Salvador,
1: cara,
2: né?
1: Imagina, cara. Como que
2: situação.
1: Que vagabundo. Ele foi preso, Viri, o médico?
2: Foi preso, André Luiz.
1: Foi preso,
2: suspeito, né, de filmar a paciente.
1: Que coisa.
2: Mas imagina só que situação, André Luiz.
1: Aparecendo, olha.
2: Já é, todo mundo, independente da... Se é uma mulher, se é um homem, né? O atendimento médico e médico com as partes íntimas já é constrangedor. Aí você entra lá, tá o médico com aquele óculos escuro, fala, doutor, o que, que é isso, doutor?
1: Pelo amor de Deus.
2: O que tá acontecendo?
1: Aí é complicado, hein?
2: É nossa, foi preso.
1: Nossa,
2: e tem que ficar preso.
1: O Vini tá usando
2: óculos.
1: É um absurdo. Hoje parece que tem filmador.
2: Não.
1: Mas parecido o seu,
2: não
1: é?
2: Não. Meu não.
1: Não tá filmando
2: o meu óculos
1: nada,
2: é da Amor Saúde.
1: Ai, que
2: entendeu?
1: Bom. É da visão de
2: da
1: todos.
2: Da visão de todos.
1: Isso. Pelo amor de Deus,
2: muito
1: não
2: lindo,
1: faça...
2: muito bonito.
1: Olha, fala pra você também que morreu, né? O cantor.
2: Oh, meu Deus.
1: Pepino de Capri. Quem lembra do Pepino de Capri que cantava essa
2: Pepino
1: música aqui,
2: Pepino nunca
1: ó.
2: Será esquecido.
1: Cadê a música do Pepino de Capri? Manda aqui, ó. Deixa eu ver.
2: Manda o Pepino.
1: É essa aqui, ó. Olha só, o Vini coloca na noite dele, né? É, champanhe. Lembra dessa musiquinha? Pode ser de novelas aqui também. Champanhe.
2: Não me recordo.
1: Mas ele morreu, infelizmente ele morreu.
2: Infelizmente faleceu o Pepino.
1: É, o Pepino de Capri acabou falecendo, né? E falo pra você, fez grande sucesso aí. Principalmente, né, em algumas novelas. Ele morreu aos 86 anos, cantor italiano, viu? Sucesso como Champagne. Olha, e eu luto da música, né, internacional, porque é um grande artista, né, muito famoso lá na Itália, né, aos 86 anos.
2: Ele foi o primeiro artista nacional a fazer sucesso com o Twist na Itália.
1: Que legal, hein?
2: Vai na Itália, é difícil, hein?
1: Aí eu falo pra você.

0: o cara que a pessoa, aliás, independentemente se é homem, se é mulher, quando você nasce, você tem que deixar um legado aqui, independente qual seja.
1: Claro.
0: Deixe um legado aí pra sua família, pra você ser lembrado, né? Primeiramente tem que ser lembrado pela família, depois para outras pessoas. Mas dizem uma pesquisa, Vini, que você... Quando a pessoa morre, né? Depois de 15 dias, a maioria das pessoas esquecem a pessoa, sabia? É uma pesquisa levantada. Depois levanta isso aí,
1: Caramba.
0: Ó. Depois de 15 dias, as pessoas esquecem da pessoa. Se a pessoa não deixou nenhum legado, esquece. Quem vai lembrar só é a família mesmo, né? O parente ali mais próximo. Porque o restante, meu filho, acabou. Esquece.
1: Já era.
0: Ah, morreu, morreu.
1: Pois
0: então
1: sim.
0: É complicado. Então por isso eu falo pra você, deixe legados na sua vida, tá bom? 11h57, ainda mais. Ai, ai, ai, olha, falando aqui, deixa eu ver, quem mandou mensagem aqui foi o José, o José.
2: Quem mesmo, meu prefeito? Pior que vem demais do Corinthians mesmo, viu? Rapaz, vem demais, bicho, vem demais.
0: É, vem demais do Corinthians, ele fala, ele é São Paulo, mas ele fala que quem vende mais são as camisetas do Corinthians.
1: Mas isso é uma questão de população, André Luiz.
0: Você acha?
1: É uma questão de população.
0: Eu acho que não, acho
1: tem
0: que
1: tem mais corintiano, tem mais flamenguista,
0: é?
1: Aí depois tem mais São Paulino, mais palmeirense.
0: Mas é que o time que faz mais sucesso, é isso. Alô, Tárcio, mandou um alôzão. Ah, manda aí, ó. Meu nome nas promoções, embora tomar aquela tubaína maravilhosa. O Gilbertão do Samano também tá com a
1: Gilberto.
0: Gente. Pessoal lá do Samano, desde cedo ligado na melhor do litoral, Rádio Mais. Obrigado. Alô, Gilberto Pelegre. Todo o pessoal do Samano aí sempre com a gente. Tamo junto. Minha amigona Fran.
3: Oi,
0: também.
3: Luiz, bom dia.
0: Oi, Fran.
3: Tudo bom com você?
0: Tudo certo?
3: Você, o Vini, todos aí, tá tudo bem?
0: Tudo bem.
3: É, quero oferecer mesmo pra Juliano, Vitor Hugo, todos da Rádio Mais, que essa rádio é mais. Quero participar do sorteio.
0: E bora. Bora participar do sorteio. Obrigado, minha amiga Fran. Bom dia, André Luiz. Bom dia, Vini. Todos os ouvintes da Rádio Mais. Sou a Janaína aqui do Jardim Coronel. Tá sumida, hein, Janaína? Passando pra desejar um ótimo sabadão pra todo mundo. Que Deus te abençoe. Quero participar das promoções. E bora tomar aquela tubaína, menina.
1: Tubaína gelada.
0: Geladinha hoje, hein? Olha, 22 graus agora em toda a região.
1: Ah, tá bom, então.
0: Tá bom pra tomar uma, né? Tomar uma tubaína, isso. Ah, Tati da Nova Itaim também com a gente. Bom dia, André, bom dia, Vini, bom sabadão. Quero participar também das promoções. Elisa do Imanjá também com a gente hoje, né, Elisa? Lá do Samano também com a gente, né? Todo dia.
1: Que legal.
0: Ouvindo a gente, obrigado. Me coloque no sorteio de hoje. Seja bem-vinda à Rádio Mais, tá bom, Elisa?
1: Concorrendo aos prêmios.
0: Obrigado. Quem mais aqui? O amigo do Vini.
1: Você conhece o Mário?
4: Bom dia, Vini. Bom dia, André Luiz.
0: Oi, Mário.
4: Cheguei, hein?
0: É o Mário.
4: Já tô por aqui.
0: É, o Mário é perigoso.
1: É, uai.
4: Até que hora, não sei, mas tô por aqui.
0: Isso, cuidado com o Mário.
1: Cuidado com o Mário.
4: Coloca aí nas promoções aí, tô ouvindo.
0: Você não fez a pergunta pro Vini hoje, Mário?
4: Então. São Paulino adora quando fala morumbis, né? Que é impossível comer um só.
1: Isso. É o slogan. Não tem jeito.
0: É o slogan do bis.
1: É o slogan do bis.
0: Você já comeu um bis?
1: Mas eu já comi bis.
0: Mas é impossível comer um só.
1: É impossível comer um só.
0: É, meu. É. Realmente é verdade. Vou gravar essa risada aqui. Boa! Alô, meu amigo Edson. São Paulino fica bravo comigo aqui. Para com isso. Vai.
1: Cada um tem a neoquímica. O remédio da família brasileira.
5: Isso. Bom dia, André Luiz. Bom dia, Vini.
0: Oi.
5: É um prazer estar falando com vocês. E passo aqui para desejar um ótimo sábado de trabalho para vocês todos.
0: Tamo junto.
5: Aí na Mais FM. Oh, quero participar das promoções. E a música de abertura dessa que você colocou aí.
0: Qual que é?
5: É História de Amor, passada na Globo em 1995. A música é cantada por Ivan Lins.
0: Essa música aqui, ó. Será que ele acertou?
1: Canta, André, canta.
0: De quem é essa abertura aqui? De que novela que é?
1: Você assobia muito bem, viu, André?
0: É maravilhosa essa música, eu gosto demais, viu? Ah, obrigado, Edson. A Fabiana também, Doncheta, mandando alusão pra nós aqui. Obrigado, Fabiana. A Vivi do Coronel também mandou alusão. Eu quero, André Luiz, essa maleta maravilhosa pra guardar ferramenta. Pizza lá da Casa Nova. Também tem pra você um voucher da Lavô pra você lavar e secar suas roupas. E também aquele frangão assado de domingo.
1: Vamos lavar
0: lá
1: tudo.
0: Da Empório. E o Vini vai passar o telefone da Empório. E
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0: pode
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0: 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Hoje, manda.
6: É hoje. Eu fiquei sabendo que você vai torcer pra Argentina. Eu torço pra Argentina do mesmo

0: jeito que eu torço pro Corinthians. Contra.
1: Que isso?
2: É o Carlinhos, rapaz. Eu vou torcer pra Espanha, viu, Carlinhos?
1: Então vamos torcer pro Santos, então.
2: É. O Santos, quem que é melhor, a Argentina ou o Santos?
1: Ah, não há comparações. É a seleção, na seleção não dá pra comparar.
2: Sim, sim.
1: André, olha, peça já sua Marmitex lá na Empório.
2: Manda, Vi, manda.
1: Tanta coisa na cabeça.
2: Vai, Vi.
1: É 13996459581.
2: O Vini tá mais 13, perdido 996. Do que uma seleção brasileira em campo contra a Noruega, bicho.
1: Eu tô igual o Neymar. 13996459581.
2: Isso, 13996459581. Pra você pedir sua Marmitex lá no Empório hoje. Isso, vai. Manda. Valdineia do Satélite também. Valdineia, você acertou. Não falou nada, Valdineia. Não falou nada da música de hoje. Beijo pra você, Valdineia. Obrigado. Tá nas promoções também o Luiz da Nova Itanhaém também com a gente. Ah, o quem Luizão. Mais? Grande Luizão. O Luizão é imobiliário ou ele é massagista? Ou é outro Luiz?
1: Eu não sei.
2: Agora,
1: eu tenho essa dúvida.
2: Agora eu tô...
1: E são três perfis de Luiz da Nova Itanhaém que manda mensagem aqui na Rádio Mais.
2: Ah, é?
1: E eu não sei quem é quem.
2: É os Luiz, são os Luiz.
1: Os Luizes.
2: Ó, eu sou Luiz também, viu?
1: Isso. É,
2: André Luiz e boa.
1: Ou Zé Luiz, né, também.
2: É, meu avô tinha o nome de
1: Seu Luiz.
2: Luiz, é. Aí meu avô, o número era Luiz.
1: Luiz Bota.
2: Isso, aí, graças a Deus, é André Luiz, viu?
1: Você não gosta do Bota?
2: Não, eu não tenho
1: Tiraram
2: Bota.
1: Tiraram Bota de você?
2: Eu, né? Não tenho Bota, não, filho.
1: Não.
2: Não, você...
1: Ninguém Bota, não, André.
2: Graças a Deus, não. Eu não tenho. Você tem o sobrenome Bota, né?
1: Eu tenho Bota, é.
2: Beleza.
1: Eu tenho. É a figura da.
2: Eu mandava ele
1: lá. Da Itália no mapa. É
2: mas
1: uma Bota.
2: Eu falo pra você. Se eu fosse você, eu mandava tirar.
1: Por quê?
2: Eu mandava.
1: Tá só carrasco.
2: Não, porque você é o seguinte. Era mania.

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3: Para mais, estamos animais agora, olha, meio de 15. 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

0: 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Para começar a semana sempre bem. Agora, meio-dia 17. Também, quem mais aqui tá mandando alusão para nós aqui na Rádio Mais? Sempre com a Mais. 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Ah, Vini, tá de volta aí, o Vini também
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0: comigo hoje.
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0: Ô, Vini, deixa eu te falar.
1: Diga.
0: Você sabia que esqueceram uma moto lá em Peruíbe? Eu tava olhando uma matéria aqui.
1: Oh, meu Deus.
0: A pessoa foi pra academia.
1: Correto.
0: Ela foi de moto.
1: Foi de motoca.
0: Isso. Aí depois ela foi embora a pé, ou de ônibus, ou de Uber. E esqueceu a moto na frente do estabelecimento. Você já esqueceu alguma coisa assim no comércio local, por exemplo, guarda-chuva, bicicleta?
1: Ah, já.
0: Já esqueceu, já?
1: Esqueci do guarda-chuva. Uma bike, graças a Deus, nunca esqueci.
0: Pai do céu, teve uma matéria que eu vi também, o cara foi lá e falou assim, André Luiz, seguinte, ó, tem uma matéria aqui, ó, lá da Bahia, não sei de onde. Enfim, falou assim, o cara foi, chegou no comércio, ele foi de carro e saiu de moto.
1: Caramba!
0: Verdade, ele saiu de moto, rapaz.
1: Saiu de motoca, mas a moto era dele?
0: Não, não era dele. Ele chegou com o carro dele, uhum, entrou no comércio, passou legal um tempinho ali, chegou outro cara de moto. Aí o cara deixou o capacete e deixou a chave na moto. Porque tem cidades que é assim, que você deixa tudo lá, né?
1: Deixa largado.
0: E não tem problema. Aí o que acontece? Quando o cara saiu da loja, o cara pegou a moto, botou o capacete, ligou a moto e foi embora. E o carro ficou lá, pô. E o cara da moto, que é o dono mesmo, falou, pô, roubaram minha moto. Depois de 5 minutos, o cara voltou com a moto do cara, porque ele tinha uma igualzinha, entendeu?
1: Ah, entendi, ele confundiu.
0: Ele se confundiu, ele tava de carro e pegou a moto do cara. Mas que coisa, né? Acontece. Minha irmã já esqueceu, lembra das locadoras de vídeo?
1: Lembro, utilizei demais.
0: Tinha as locadoras, né, de vídeo, e aí tinha uma locadora, inclusive no Belas Artes, antigamente, e minha irmã foi de bicicleta alugar uma fita. Aí chegou lá.
1: Foi Lagoa Azul, né?
0: Deixou a bicicleta lá, voltou pra casa a pé.
1: A pé.
0: Minha mãe falou, oxi, cadê sua bicicleta?
1: A bike?
0: deixou na locadora.
1: Aí volta lá, as pernas compridas.
0: Vai, volta lá pra pegar a bicicleta.
1: Conseguiu pegar a bike, você lembra?
0: Conseguiu,
1: ai,
0: graças a Deus. Agora já roubaram bicicleta dentro de casa já. Em Itanhaém, já levaram.
1: Já.
0: Bicicleta, um dia eu fui pescar com meu pai também, já roubaram a bicicleta uma vez.
1: Voltou
0: ali na subida do morro do morro, sentido Belas Artes, lá tem uma pirambira ali que você desce pra pescar lá, né?
1: Sim.
0: Aí eu deixei a minha bike do meu pai lá. As duas bikes.
1: Levaram as duas bikes?
0: É, aí eu só vi o guidão da bike, sabe? Que lá de baixo só vê lá em cima o guidãozinho da bike.
1: Indo embora.
0: Não, daqui a pouco você não vê mais o guidão da bike, ficou só uma só. A outra levaram, inclusive, a minha levaram. Ah, levaram. Rapaz do céu, levaram mesmo embora. Coisa, viu? Nunca mais achei a bicicleta. Acontece. Acontece, pô. Você pensa que ninguém vai assaltar, mas leva embora mesmo. Toma cuidado, viu? Isso faz mais de 30 anos que aconteceu isso.
1: E levam até hoje. Fiquei deixa a bike largada aí que o pessoal leva.
0: Fiquei apavorado, rapaz. Acontece. Alô, bom dia. Aliás, boa tarde, já, né?
2: Luiz Vini, passando para deixar um sábado abençoado para nós, um fim de semana também. Me coloca o sorteio da pizza da Casa Nova, por favor. Hoje eu quero concorrer à pizza.
0: Bora que bora!
3: Bom dia, Zé Luiz. Bom dia, Vini.
0: Oi!
1: Bom dia!
3: É um prazer ter vocês.
0: Ah, obrigado.
3: Escutar vocês aí na rádio.
0: Obrigado.
3: Fazendo a gente se divertir muito em casa.
0: Que
3: Deus abençoe o fim de semana de todos.
0: Deus abençoe você,
3: e
0: viu?
3: O nome da novela que passou essa música aí é História de Amor.
0: Você acha que
3: foi passada na Globo. E eu gostaria de escutar uma música do Zezé de Camargo e Luciano, qualquer uma deles.
0: Oh, que beleza.
3: E participar das promoções.
0: Tá na mais, tá bom demais, amiga Domingas. Beijo.
1: Obrigado pelo carinho.
0: Ah, quem mais? Aqui é a Luísa. Também tá com a gente, já mandei beijão pra ela. Obrigado. Quem mais? Manda mensagem que tá valendo frango assado, pizza hoje. Valendo voucher da Lavoura e ainda mais uma maleta para você guardar as ferramentas, tá bom? Ah, André Luiz, a história de amor, a novela, a Diva tá falando aqui, ó.
1: Será que é?
0: A Zefa do Savoy falou assim, André Luiz, é história de amor também? Jesus, Vini, não fala assim com ele, Vini. Ele me chamou de cavalo aqui, hoje é dia mundial do cavalo. Dia mundial do cavalo hoje.
1: Isso aí, onde é o mais cavalo? Aqui, ó.
0: A Carla também, a Carlinha. Que...
4: Boa tarde, Vini, boa tarde a todos os ouvintes. Oi, da Rádio Mais. Aqui é a Carla do Bazar, caracterizando o Moarama. Queria pedir um pagodinho e dizer
0: manda.
4: Que a minha casa é Rádio Mais. E quero participar do sorteio, adoro vocês.
0: Tamo junto.
1: Carlinha, já melhorou, Carlinha?
0: Tá melhor já, Carla. Beijo pra você, obrigado. Quem mais? O Evandro também mandou mensagem hoje.
1: Oi,
0: pela
1: Evandro.
0: Manhã. E a gente passou batido aqui,
1: oh, meu
0: né?
1: Deus.
0: Que coisa. Manda um abraço pro Evandro aí, Vini.
1: Grande
0: tá
1: Evandro.
0: Todo mundo lá sempre ouvindo a Rádio Mais, obrigado.
1: A Nicole.
0: Ariel também.
1: Adriana, na Mais, amor demais. É o Evandro ali do Subratel.
0: Tamo junto, Evandro. Também o pessoal lá do Jardim Coronel também participando com a gente hoje. Tá mandando alusão pra nós aqui, obrigado. Quem mais?
1: Aquele
0: aqui?
1: Abraço.
0: Já mandei um abraço também pra quem aqui, deixa eu ver. Alô, Fidelis, bom dia, Fidelis. Tá na mais.
1: Mandou um vídeo.
0: Mandou um vídeo aqui. O que ele tá falando do vídeo aqui? Fidelis.
1: Ah, eu esqueci onde ele tá.
0: Onde que ele tá?
1: Oi, essa plaquinha ali amarela.
5: Oi, Vini, aqui, ó. Tô na casa dos colchões aqui do Gil. Olha o Gil lá, olha o Gil, ó.
0: Ei, Gilmar.
5: Aqui é da hora, hein?
0: É
1: e o Gilmar tá vendendo ali, hein?
0: Tá mandando vir, né?
1: Tá
0: grande Fidelis, um abraço pro Gilmar aí. Toda a turma, você que não mandou mensagem ainda, né? A Margarete ficou brava comigo. Eu falei que não tem São Paulino ouvindo a rádio hoje. E ela ficou brava comigo, né? Ei, minha amiga Margarete!
1: Você gostou do slogan da Bis, né?
0: O quê?
1: Impossível comer um só.
0: Ah, para com isso, Vini. É um slogan.
1: É um slogan.
0: Lá do Morumbi.
1: Isso.
0: Então tá bom. Vamos brigar
1: cada
0: por isso.
1: Cada marca
0: não.
1: Tem o seu slogan.
0: Eu sou corintiano, é verdade, mas sou gente boa. Tem São Paulo também, é gente boa, palmeirense.
1: Flamenguista.
0: É verdade. A gente vai mandando ver aqui, ó. A promoção da Mais também. Vai mandando mensagem. Daqui a pouquinho tem Jefferson Santos aí que hoje.
1: Tá chegando, tá vindo a cavalo.
0: Tá vindo a cavalo hoje. Pra...

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0: Mas agora faltando 15 para uma em todo o litoral. Ah, que beleza. O Jefferson já chegou por aqui hoje. O Vini também tá por aqui.
1: Tudo bem, Jefinho?
2: Oh, beleza. Tudo bom?
0: Faz tempo que eu não te vejo, rapaz.
2: Faz tempo, desde a semana passada.
0: O retorno tá bom aí pra vocês? Tudo certo?
2: Eu não tô ouvindo nada. Você não tá ouvindo nada?
3: Gostou.
1: Alô, alô. Aumenta.
0: Não, esse é o meu.
2: Outro. Esse é o seu?
1: Não mexa no botão do André.
0: Mas esse aqui é o seu.
2: Aí.
0: Boa.
2: Boa, beleza. Tudo bom?
0: Tudo bem,
2: que
0: cara.
2: Que sábado maravilhoso, que dia lindo, hein? Vamos pra mais um final de semana.
0: Rapaz, tá sol lá fora?
2: Tá sol.
1: Tá bonito o dia?
2: Tá bonito.
0: Essa semana fez sol. E algum, acho que ontem fez sol, hoje tá fazendo sol. E eu não consegui ainda tomar um banho de sol, cara. Tô igual o jacaré.
2: É, você tá branco. Você precisa pegar uma praia, cara. Você tá quase transparente, quase.
1: É, fica o nosso Eduardo aqui,
0: fica,
1: né?
0: Fica tudo dentro do estúdio o tempo todo, rapaz.
2: É, não é fácil.
0: E a Copa do Mundo, meu amigo Jefferson?
2: Que decepção, hein, cara? Que triste que foi no domingo.
0: Você tava torcendo pra seleção brasileira?
2: Tá, torcendo e muito. Chega a cair uma lágrima do meu olho.

0: fazer na Copa.
1: Mas aí o Vini falou assim, não, que o Vini acordou de manhã e falou assim, André Luiz, olha, é o seguinte, eu não vou transmitir o jogo da Copa hoje, porque o Brasil vai perder o jogo.
0: Não minta, André
1: Sério?
0: Luiz.
1: Eu tive uma visão.
0: Olha.
1: Você conhece alguém que...
0: Eu não sou o pai André, não.
1: Que lê a mão assim, já.
0: Isso.
2: Sim.
0: Tarô.
2: Sim.
1: Já alguém já leu a sua mão?
2: Já leu minha mão. Já.
0: Mas é aquela brincadeira da piscina,
2: né? Um dia uma cigana leu a minha mão.
1: E ela falou o que pra você?
2: É melhor deixar pra lá isso aí. Tem uma música que fala assim, um dia uma cigana
1: leu a minha mão. Olha, vamos lá, fazer o sorteio agora rapidinho, Vini. O pessoal tá mandando mensagem aqui pra nós. Alô, Ranieri, alô, Douglas também com a gente, Rani. Obrigado.
3: André Luiz, Vini, galera da Mais. André Luiz, deixa eu falar, o São Paulo não quer o Haaland na... Vocês não querem o Haaland no seu time?
4: Fala, meus parceiros André Luiz e Vini. Tudo bem? Passando para desejar uma excelente tarde a vocês e todos os ouvintes. Rapaz, eu tô aqui na correria, mas tô de ouvido ligado aí na rádio, cara. Aí falar mal de São Paulo, não, hein?
1: Não.
4: Tem São Paulino pra caramba aqui na Baixada. Entendeu?
1: É.
4: No México é nação tricolor, beleza? Grande abraço, meus lindos. E toca o hino do São Paulo aí.
1: Toca.
4: Entendeu? E o berrante aí pra toda a torcida aí contrária. Forte abraço.
1: Tamo
4: rádio
1: junto.
4: Mais é bom demais.
5: Salve o tricolor paulista.
1: Tá bom, chega. Vocês vão se acostumar demais aqui. Um abraço, meu amigo.
0: É muita bitoca.
1: Ah, mas olha, quem é corintiano vai encher o saco do palmeirense, do São Paulino. O Jefferson é palmeirense aqui.
2: Sou Palmeiras.
0: É palmeirense.
1: Quem é palmeirense também é o Nato lá do açougue do Samano. Manda parabéns pro Léo Padeiro aí, tá ficando mais velho hoje, viu? É aqui do Samano. Da Samano 2, lá do Coronel, é isso? Da estado do Coronel. Obrigado, minha rádio é mais, sempre mais. Segue o líder, Palmeiras. Tá na liderança ainda, né, Jefferson?
2: Outra vez.
1: Vocês não cansam de estar na liderança, não?
2: É.
1: Rapaz, deve ser mais assim, mais do mesmo, não é verdade? Mais do mesmo.
0: Tá cansado já de ganhar título brasileiro?
1: Sou líder de novo.
2: É difícil, mas a gente aguenta.
1: Porque não é sofrido, né, cara? Com o time de futebol.
2: Verdade. Igual o Santos, assim.
1: É sofrido,
0: não,
1: né,
0: é muita
1: cara?
0: Sofrência, hein? Sofre. Aí não.
1: É aí já sai da sofrência e vai pro limite.
2: Demais.
1: Agora, o Corinthians é sofrido. É no final da partida que ganha. É no trancos e barrancos. Agora, o Palmeiras não. É tudo mais fácil pro Palmeiras. Tudo mais legal.
2: Tá
1: tudo...
2: fácil.
1: Mas, pô, para com isso.
0: Tá falando que tá querendo
2: e o Mundial,
0: que
2: e o Mundial vai chegar, hein? O Mundial.
0: Vai chegar o Air Fryer.
2: Eu acredito.
0: Eu acredito.
1: Vamos lá pro sorteio de hoje. Vamos lá, então.
2: Pior que a maioria falou 2x1. Eu acho que 90% dos palpites foi 2x1 pro Brasil. Foi ao contrário,
1: Foi ao contrário, verdade. Você tem razão.
0: E apenas falou três pessoas aqui na rádio acertaram o palpite.
1: Três pessoas, do 2x1
2: para a
0: Noruega.
1: E eu pensava que não ia ter, gente, mas teve mesmo. Que...
2: Mas foi. Eu acho que o Brasil teve toda a oportunidade para ganhar aquele jogo, principalmente no primeiro tempo. Já perdeu um pênalti, já mudou o clima do jogo, já ficou um jogo sofrido, tenso.
0: Mas quem devia ter batido o pênalti, Jefferson?
2: Eu acho que o Vini.
0: O Vini
2: teria que ter batido aquele pênalti. Eu não sei o que aconteceu. Tem a teoria da conspiração. Não vou falar nada, não vou dar minha opinião. Mas ele segurou a bola, olhou pro lado assim, depois. Não sei. O que foi aquilo, gente?
1: Olha, eu falo pra você o seguinte. Agora, esquisito é o Ancelotti ficar até 2030. Ele já anunciou que tá...
0: E aumentou o salário, mais um milhão.
2: Aumentou o salário. Se fosse um técnico brasileiro igual o Dunga, já teria sido mandado embora. Não trouxe o Hexa, já mandava embora. Agora, eu não sei o que...
1: E foi a pior campanha em Copa do Mundo da seleção brasileira da história, rapaz.
2: Me corrija se eu tiver errado. A Noruega chegou a ficar com 70% de posse de bola.
1: É isso.
0: Sem
2: 70%
0: dúvida.
2: De posse de bola.
0: Brasil só olhando.
2: Brasil, rapaz, vai ter que melhorar muito essa seleção.
1: Se o Brasil tiver 50% da garra e vontade do Cabo Verde, rapaz, tava bem.
2: É verdade. Mas faltou garra. Faltou.
0: Foi o primeiro gol do Haaland na Copa com a bola dominada. E tudo era de primeira.
1: E os caras fazendo
0: chegava, ele batia.
1: E os caras fazendo mesmo. O cara recebe a bola, ele vai lá,
0: pentei
1: o cabelo, o café.
2: Mas se você analisar o lance, com certeza vocês viram o lance. Daquele gol de cabeça do Haaland, ele nem se esforçou.
1: Não, pô.
2: Ele praticamente andou em campo.
1: Andou mesmo.
2: É, deixaram ele livre. E a gente sabe, deixou ele livre, não tem
0: choro. Foi fria e calculista.
2: Na
0: hora que a gente quiser, a gente vai lá e faz o gol.
1: Pra final agora da Copa, o que você acha da Copa do Mundo? Quem vai pra final?
2: Acho que a Argentina. A Argentina também passou por uma aí, vocês viram? Que

0: é uma virada histórica argentina.
1: Mas o que, que você acha? Vai pra Argentina e mais quem? Do outro Argentina. Lado lá, França ou Espanha?
0: Eu acho que França, acho que dá Argentina e França na final. Eu acho que essa Copa da França.
1: É da França?
0: É.
1: Você já tá mentalizando, ele tá já fechando o olho pra mentalizar.
2: Mentalizei. Vai, Jefinho.
0: Fazer eu... igual aquela vidente lá. E a Itália? Passa a Itália. A Itália não vai muito longe, não.
1: Eu tô torcendo pra Espanha.
0: Tá torcendo.
1: Já falei.
2: Espanhol.
1: Vamos lá, Vini, vamos sortear o que agora?
2: Vamos sortear, André. Lavou?
1: Ou a Lavou, vamos Lavou sortear tá o voucher da Lavou pra você lavar e secar suas roupas. É com a Lavou. Bora que bora, vou lá. Girando a roleta aí, ó.
3: Aô,
1: saiu. Quem, Vini?
2: Saiu é gol.
1: Manda.
2: Parabéns para a Vivi, do Coronel. Alô, Viviane.
1: Parabéns, Viviane, do Coronel. Faturou aí, ó. O voucher da Lavou, para você lavar e secar suas roupas. Qual o final do telefone dela?
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1: 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Parabéns. Faturou, vai lavar roupa, ó, lá na Lavou. 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Maravilhoso. Show de bola. Agora vamos sortear o quê, Jefinho?
0: Agora...
1: Frango ou pizza?
0: Frango.
1: Frango ou pizza?
0: Semana passada a gente sorteou a pizza, vamos sortear o frango, então?
1: Foi ao contrário, não foi?
0: Não, foi, não lembro.
1: Foi ao contrário? É?
2: Você sorteou o frango, né?
0: Foi o frango?
2: Isso, Maria.
0: Então deixa a pizza pra mim, então.
2: Deixa eu olhar aqui, ó.
0: Ou foi, foi...
2: Ah, você sorteou a pizza.
0: Ah, foi a pizza.
2: Isso. Vamos de frango agora, é?
1: Não, agora? Vamos de pizza.
0: Vamos de pizza.
1: Ele vai sortear o frango hoje.
0: Isso.
1: Vamos de pizza hoje.
2: Tá bom.
1: Vamos lá, então, rapidinho aqui, ó. Deixa eu ver.
2: Quando você quiser, André.
1: Vamos lá, vamos lá. 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Bora que bora.
3: Aô, potência.
1: Saiu! Aqui, ó. Parabéns, parabéns pra quem? Tá aqui, ó. Alô, Samara do Moarama, parabéns, Samara! Faturou aí, ó, a pizza de hoje com aquela Coca 2 litros maravilhosa. Parabéns pra você, viu? Final telefone dela, qual que é, Vini?
2: 4672.
1: 4672, parabéns, Samara! Faturou hoje, hein? Manda mensagem pra ela, Vini. Manda mensagem.
2: Alô, Samara,
1: pra ela.
2: Deve estar ouvindo a rádio.
1: Isso, manda mensagem que ela faturou a pizza de hoje. Jefinho,
0: boa.
1: Tem frango assado tendo o Jefinho, tem mais a maleta pra guardar a ferramenta da SS Auto Center.
0: Certo.
1: E bora que bora, meu irmão. Bom programa pra você, tá bom? Bom
0: pra sucesso você também, aí nesse bom sabadão final de semana, aproveita. Vai pegar um solzinho.
1: Rapaz, eu vou,
0: vai pra praia, vai curtir o final de semana.
1: Oxigenar a mente.
0: É, final de semana prolongado. Vai oxigenar
1: a mente.
0: Tomar uma gelada. Você não bebe, né? Você não
1: o Vini,
0: bebe.
1: O Vini, eu sei pra onde ele vai, eu sei.
2: Onde é que eu vou?
1: Eu sei, eu sei onde ele vai.
2: Ixi, Maria, onde é que eu vou aonde? Vou no Vila Nova.
1: Eu sei onde ele vai. A mulher dele tá viajando.
2: Não está. Está tá trabalhando.
1: Não, tá viajando.
2: Tá ele, trabalhando.
1: Tá de conversa fiada.
0: Ah,
1: sei que
0: foi
1: tá
0: viajar?
1: É. Adivinha onde ele vai hoje? Vai visitar as primas.
2: Que isso?
0: Sério?
1: Vai visitar as primas hoje?
2: Meu Deus, mas nem a produção se aguentou
1: não,
2: agora.
1: Não.
4: Onde é?
1: Você quer saber? Tchau, gente! Ó, eu volto. Eu volto na segunda-feira.
2: Na
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1: Eu volto na segunda-feira.
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7: Muito bom. Uma ótima tarde para você, agora 1:06. Na Mais FM, chegando por aqui no Sabadão da Mais, o seu amigo Jefferson, sou eu! Jefferson Santos por aqui no Sabadão da Mais, a sua tarde de sábado muito mais alegre, muito mais feliz. Que bom que você está aqui curtindo a programação aqui da Rádio Mais FM. Um ótimo final de semana para você que está em casa, para você que está no trabalho, para você que está aí também ligadinho na nossa live. Já começamos aqui a nossa live. Uma excelente tarde para você. Você participa 3427-2325. Valendo prêmio, valendo brinde, presente especial para você, ouvinte Mais FM. Participe por aqui, manda mensagem no nosso WhatsApp 3427-2325 para você participar, para você fazer a programação junto comigo aqui na Mais FM. Vamos nessa! Neste sabadão, dia 11 de julho de 2026.
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0: Não troque 90 pelos 10%. É um perigo isso, viu? Agora 1:10 na Mais FM. Ótima tarde.
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0: Grupo Chocolate, Turma do Pagode. Alô, Virgínia? Mais FM no seu fim de semana, no sabadão da Mais. Ótima tarde.

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3: 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Mais FM, boa tarde pra você agora, 1:13. E você curtiu o Grupo Chocolate Turma do Pagode? Alô, Virgínia! Boa tarde pra você. Manda mensagem aqui no nosso WhatsApp liberado pra você participar. É o 3427-2325. E hoje, valendo o prêmio especial, vamos sortear no final do programa pra você, ouvinte Mais FM, valendo maleta para ferramentas. Isso! Pra você participar no oferecimento Auto Center SS, tem maleta para ferramentas. Para você que participar, para você que mandar a sua mensagem aqui pra gente e participar da programação aqui da Mais FM. Valendo também frango assado pro seu almoço de domingo. A gente sorteia hoje, mas é para você retirar amanhã pro seu almoço de domingo no oferecimento Empório, restaurante, padaria e assados. Aquele delicioso frango. E olha, é um super frango, é um frango assado delicioso pro seu almoço de domingo. É só você participar. Eu tô aqui aguardando a sua mensagem no nosso Zap Zap 3427-2325. Manda mensagem, capricha no seu áudio. O áudio é muito melhor, né? O áudio, você coloca, grava sua mensagem, 30 segundos, fala seu nome, fala de onde você tá falando e fala pra mim qual a boa pro seu fim de semana. E participe da programação da Mais FM 1:14.

0: ótima tarde para você aqui na Mais FM, agora 1h20. Os melhores sucessos aqui no Sabadão da Mais. Uma ótima tarde para você. Tudo beleza? Para você que ligou o seu rádio agora, estamos aqui no Sabadão da Mais, valendo prêmio para você, ouvinte, que participar por aqui, manda mensagem aqui no nosso WhatsApp 34272325, é o WhatsApp aqui da Mais FM para você participar. Alô, Cássia, Cássia Ana, boa tarde para você. Quem mais? Deixa eu ver aqui. Marlúcia Ramos. Alô, pessoal da live. Hoje estamos aqui no Kawai. Procura lá no Kawai, Jefferson Locutor, que a gente está fazendo uma live diretamente dos estúdios da Rádio Mais FM. Alô, Francisco Sérgio, boa tarde. Midas, também boa tarde para você. Josefa Vieira, ô Josefa! Midas e Filhos, estamos aqui, ó, firme e forte no Sabadão da Mais FM com o Jefferson Santos, valendo o prêmio especial para você. Manda mensagem aqui no nosso WhatsApp 3427-2325. Daqui a pouquinho a sua mensagem de voz. Você que já gravou o seu áudio, já gravou a sua mensagem bonita aqui no WhatsApp da Mais FM. Vamos pro intervalo rapidinho. Na sequência, a gente já volta aqui com a sua participação, tá bom? Intervalo aos nossos apoiadores culturais, a gente volta já já.
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boa tarde pra você, agora 1:30 da Mais FM. Uma excelente tarde pra você. É o Sabadão da Mais com muita alegria por aqui. Vamos juntos! Claro que é. Ótima tarde para você. 3427-2325 é o nosso zap zap para você participar, para você pedir a sua música preferida, porque aqui, claro, quem faz a programação é você. Um ótimo final de semana. Vamos lá, vamos pro nosso zap zap. Você que mandou mensagem aqui pra gente. Alô, Ranieri. Ranieri da Chácara Cibratel. Me coloca nessa promoção aí, claro. Tá concorrendo também aos nossos prêmios. Sabrina Salgados. Estou sumida, mas sempre ligada em vocês. Gostaria de participar das promoções. Minha rádio é mais. Um abraço.

0: para vocês e um ótimo final de semana. Obrigado, pessoal. Obrigado, Sabrina Salgados. Ótimo final de semana para você. Manuel, também do bairro Oasis. Tudo bem? Manda um alô aí pro irmão ou pro sobrinho Tássio. E também pro sobrinho Tássio. E para todos os ouvintes. E também para a esposa Marli. Para a irmã Rosa. E também para uns pé de cana lá no bar do Tomigoli. Isso, o nome do bar é Tomigoli. Aquele abraço aí para todo o pessoal do bar. Pessoal que tá ligadinho na programação da Mais FM. Obrigado, pessoal. Quem mais? Fátima do Savoy. Alô, Fátima. Tem mensagem de voz aqui? Tem.
1: Boa tarde, Jefferson.
0: Oi, tudo bom? Como é que você tá? Boa tarde.
1: Tempo bom.
0: Tá bom demais.
1: Bom pra secar roupa.
0: Também.
1: Mas eu tô aqui, hein? Firme e forte na Mais FM.
0: Tá bom.
1: Beijo pra todos.
0: Beijo pra você. É bom. Tempinho gostoso. É aquele friozinho de noite. Aquele friozinho. Friozão de manhã. E esse tempo gostoso de sol, é, dá pra aproveitar bastante. Alô, você, minha amiga dona de casa, vamos cuidar dos afazeres domésticos, aproveitar esse final de semana pra lavar roupa, pra cuidar da casa, pra cuidar do maridão também, é bom, claro que é. Aproveitar o dia de hoje. Ótimo final de semana, Fátima, obrigado pela participação. Vamos lá, quem mais? 3427-2325. Alô, Marisa. Marisa, é Jardim Magalhães. Boa tarde, Jefferson. Quero ouvir Luan Santana, Dona. Eu vou marcar aqui. Eu vou marcar porque depois eu esqueço. Luan Santana, Dona. Mandando, deixa eu ver aqui. Coloca o meu nome no sorteio do frango. Quero ganhar hoje. Tá bom, tá concorrendo também. Valendo frango assado aí no final do programa. Marisa. Ô Marisa, tá concorrendo também. Pronto, já coloquei seu nome no sorteio, tá bom? Boa sorte pra você. Hoje é frango assado e maleta para ferramentas que a gente vai sortear também no final do programa. Quem mais? Vamos lá, pessoal, mensagem de voz. A mensagem de voz é muito melhor. Manda o seu áudio aqui pra gente. 3427-2325. Alô?
2: E aí, Jeff, passando pra deixar um salve abençoado pra nós. Opa. Me corre o sorteio da maleta para ferramentas da Auto Center SS, por favor.
0: Beleza.
2: Hoje eu vou ganhar.
0: Beleza.
2: Aquele abraço, Jeff. A minha rádio é mais um bom fim de semana.
0: É.
2: Valeu.
0: Isso, ô João Vitor. Ótimo final de semana. Tem que ser assim, ó. Hoje eu vou ganhar. Hoje eu vou ganhar. Boa sorte pra você estar concorrendo também aos nossos prêmios no final do programa. Quem mais? Alô, Edson. Ô, Edson. O Edson tá sempre ligadinho aqui com a gente também.
3: Boa tarde, Jefferson. Boa. Aqui é o Edson do Moarama, passando pra desejar uma ótima tarde de trabalho. Um ótimo fim de semana.
0: Obrigado.
3: Pra todos vocês aí da Mais FM.
0: Valeu.
3: Quero participar das promoções e se der, toca uma música aí do Fred Mercury. Obrigado, fica com Deus.
0: Queen, Fred Mercury. Olha, só musicão, hein? Só os clássicos, Edson. Obrigado pela participação. Alô, Rita, Rita Laura. Ô, Rita, tudo bom? Vou mandar um alô pro pessoal, porque no Sabadão da Mais, a gente tá transmitindo pelo rádio, estamos transmitindo também pelo site, né, que a Rádio Mais FM pega em qualquer lugar do Brasil e do mundo, pela internet. Alô, Pamela, obrigado, Rita. Gratidão, pessoal. supermaisfm.com.br para você que quer acompanhar a programação da Mais FM. Também estamos nos aplicativos de rádio. Rádios Net e Tudo Rádios. E pro pessoal da região do litoral sul de São Paulo, é só ligar o rádio em 87,5 que você acompanha a programação aqui da Mais FM, claro! E estamos também na nossa live, é. Hoje estamos pelo Kawai, ou Quai, como você preferir. Como é que faz para assistir a live aqui? É só procurar lá no Quai, Locutor Jefferson, isso. Locutor Jefferson, que estamos ao vivo. Pamela, obrigado. Rita, alô Rita, obrigado Rita. Alô Pamela. Pamela Michele, convida a todos para a festa de Mimoso do Sul. Convido. Que dia que é a festa de Mimoso? Lá em Mimoso. Fala pra mim, Pamela, que dia que começa a festa lá de Mimoso do Sul? Midas, é boa, Fred Mercury. Vamos ver se eu acho aqui uma música boa aqui do Fred Mercury. Alô, Pamela Michele. Quem mais, quem mais? Deixa eu ver aqui, Edna Aragão, tá em São Caetano do Sul.

0: Olha quanta gente participando por aqui. Obrigado. Alô, Hélio. Obrigado, Hélio. Boa tarde. Eu tô mandando um alô aqui pro pessoal da live, hein? Se você tá aqui assistindo a nossa live, deixa a mensagem que eu vou mandar um alô pra você também. Ô, Hélio, obrigado. Vera Lúcia Oliveira. Alô, Camila Carol. Ô, Camila. Alô, Gabi. Gabi Felizardo. Ai, Leonardo, Vladimir Mauro, é muita gente. Obrigado, pessoal, pela grande audiência. Pra você, Gilmara, ô Gilmara! Luísa Rodrigues. Ô, beleza. Ah, tá acontecendo isso final do... Vladimir Mauro, é muita gente. Obrigado, pessoal, pela grande audiência. Pra você, Gilmara, ô Gilmara! Luísa Rodrigues. Ô, beleza. Ah, tá acontecendo esse final de semana já a festa de mimoso. Já começou a festa de mimoso? Depois você me conta, tá? Que a gente vai convidar o pessoal aí pra festa de mimoso. Alô, Nelson da Praia do Sol. Ô, Nelson, quanto tempo que eu não falo com você, Nelson? Como é que você tá, Nelson? Beleza?
1: Boa tarde, Jefferson. Boa tarde.
0: Boa.
1: Professor Nelson, da Praia dos Sonhos.
0: É o Nelson.
1: Santa Paz, já aquela tarde abençoada a você, meu amigo. Muita paz, muita luz, energia, saúde. A todos obisados. Mais um sábado à tarde abençoado.
0: Amém.
1: A todos os ouvintes, sem exceção.
0: Certo.
1: E aos meus amigos do bar, é proibido entrar bêbado e só sair. Um grande e caloroso abraço ao Chico, ao Antônio, à Neide, ao Samuel, à Lígia,
0: certo,
1: ao Damião, a todos sem exceção. E ao meu amigo Ademir, do Churrasquinho Grego, um grande e caloroso abraço. E me coloca nas promoções. É Nelson da Praia dos Sonhos.
0: Certo. Alô, Nelson. Ótimo final de semana pra você. Qual o nome do bar proibido? Entra bêbado, só sair. Ah, tá bom. Aquele abraço aí pra todo o pessoal do bar, pessoal que tá ligadinho, tá com o rádio ligado aí, tá curtindo a programação da Mais FM. Ótimo final de semana pra você também. E aqui no estado de São Paulo, né, dia 9 de julho foi feriado e muita gente aproveitou aí pra descer a serra em direção às praias do litoral sul de São Paulo. Então, para você que é turista, tá passeando aí na nossa querida e maravilhosa cidade de Itanhaém, a gente deixa também o nosso boa tarde para você, a todos os nossos amigos turistas, é? Muita gente vem em direção às praias do litoral. Você que emendou, né? Quinta, sexta, sábado, né? Pois é. Pra você que tá curtindo as praias do litoral sul de São Paulo, tá um friozinho bom, mas dá pra pegar uma praia, dá pra pegar um bronzeado hoje com esse solzinho? Não dá, fala a verdade. Dá pra pegar uma corzinha? Dá. Tá bom, e se tiver coragem, ainda dá pra entrar na água, tomar um banho de mar. Beleza. Quem tem coragem nesse frio, hein? Tem coragem de entrar na praia nesse frio? É isso, 1h39 aqui na Mais FM, uma ótima tarde pra você. Vamos lá, 3427-2325, valendo o prêmio especial pra você. Deixa eu falar de novo, eu vou falar mais uma vez aqui, ó. Vamos sortear maleta para ferramentas, aquela super maleta que vamos sortear aqui no oferecimento Auto Center SS. Maleta para ferramentas e também tem frango assado pro seu almoço de domingo. No oferecimento Empório Assados. Isso, você retira amanhã. A gente faz o sorteio hoje, mas o frango assado é pro almoço de amanhã. Quer concorrer? Manda mensagem para nós aqui. 3427-2325, aqui na Mais FM. Faltando 20 minutos para as duas. Edson Hudson, Chitãozinho e Chororó. Porta-retrato.

0: Legal. Voltamos já.
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0: volta na Mais FM, faltando 10 minutos para as duas já. Mais FM. Ótima tarde para você, participe por aqui, 3427-2325. Eu tô aqui aguardando a sua mensagem de voz aqui no nosso Zap Zap. Alô, Sérgio! Boa tarde para você, Sérgio de Lisboa. Ele deixou uma figurinha aqui, a figurinha tá... Vai, Corinthians! Alô, Lucimara! Lucimara Basílio, boa tarde para você. Tudo beleza? Vamos ouvir aqui o áudio da Lucimara.
1: Boa tarde, meu amigo Jefferson.
0: Oi!
1: É, se puder, toca aí, que é o Smith.
0: Que é o Smith?
1: E oferece a todos os ouvintes, a toda a família Rádio Mais FM, e em especial meu esposo Vanderlei.
0: Certo.
1: E toda a minha família.
0: Beleza.
1: Beleza?
0: Que é o Smith.
1: Beijos.
0: Beijo.
1: Deus abençoe nosso final de semana.
0: Amém.
1: Que seja tudo de bênçãos e graça. E paz.
0: E paz. Tá bom, Lucimara, obrigado. Ótimo final de semana pra você, obrigado pela participação. Quem mais? Alô, Viviane. Viviane do Jardim Coronel. Boa tarde pra você. Genilton. Ô, Genilton. Eu encontrei com o Genilton essa semana. Eu ouvi você, Genilton.
2: E aí, meu parceiro, Jefferson Santo. Boa tarde, passando boa. Aqui pra desejar aquela tarde mais maravilhosa. Tamo junto e misturado.
0: Tamo junto.
2: Chama, bebê, chama no grau, chama no 12.
0: Chama.
2: Bora, no restaurante Oficina da Fome, tem aquela feijoadinha bacana, aquela presença, hein?
0: Feijoadinha.
2: Chama.
0: Hoje é o dia da feijoada, né? Hoje é o dia. Alô, Genilton. Milton, alô pessoal do restaurante Oficina da Fome, aquele abraço.

0: Beleza, todo o pessoal que tá por aí também curtindo a programação da Mais FM. Quem mais? Alô?
1: Oi, Jefferson, boa tarde.
0: Boa.
1: Tudo bem?
0: Tudo bem,
1: mandou uma música aí pra mim.
0: Qual música?
1: Sonhos de Amor.
0: Sonhos de Amor.
1: Daí me coloca nas promoções, se possível.
0: Sim.
1: Beijo, tchau, tchau, tudo de bom, sucesso.
0: Obrigado, Clarice. Tá concorrendo também aos nossos prêmios aí no final do programa. Obrigado. Alô, Domingas, Domingas do Jardim Umuarama. Boa tarde pra você. Vamos ouvir aqui o áudio da Domingas. Fala comigo, fala comigo.
2: Boa tarde, Jefferson. Boa. Pra você, pra todos os ouvintes.
0: Obrigado.
2: Eu gostaria de escutar uma música da Mayara Mendonça e participar das promoções. E é nóis, da Mais FM. E uma boa tarde, bom fim de semana pra você.
0: Obrigado.
2: Pra todos os ouvintes, pra toda a sua família.
0: Valeu, valeu. Alô, Domingas, do Umuarama. Marília Mendonça, a gente toca daqui a pouquinho, tá bom? Ótimo final de semana pra você. Alô, quem mais? 3427-2325 pra você mandar a sua mensagem de voz aqui pra gente. Manda a sua também, manda.
3: Boa tarde, Jefferson. Aqui é Melino Jardim Oasis. Gostaria de ouvir qualquer música aí para oferecer para todos que estão me ouvindo.
0: Certo.
3: E para todos aí da rádio. E minha rádio é Mais FM. Gostaria de participar da promoção do frango.
0: O frango.
3: E minha rádio é Mais FM. Aqui é Evelina do Jardim Oasis.
0: Evelina do Jardim Oasis. E por falar em Jardim Oasis, tem muita gente aí do bairro Jardim Oasis. É, pessoal, curtindo a programação. É o Jardim Oasis em peso, curtindo a programação da Mais FM. Ótimo final de semana pra você. Agora 1h54, valendo aquele frangão assado pro almoço de domingo. Valendo também maleta para ferramentas, que a gente vai sortear também no final do programa. Mas como é que faz pra participar? Como é que eu faço pra concorrer? Manda mensagem aqui pra gente, capricha na sua mensagem de voz, é o 3427-2325, pra você gravar a sua mensagem e fazer a programação aqui junto comigo na Mais FM. É o Sabadão da Mais, é alegria no seu rádio, no seu final de semana. Vem comigo! Vamos curtir esse clássico aqui com o Luan Santana, Dona!
4: É assim, ó.

0: Mais FM, boa tarde pra você. 1h58. Beleza, uma ótima tarde pra você que tá no trabalho, pra você que tá em casa e pra você também que tá na nossa live, fala comigo. Alô, Daniele Oliveira. Ah, o pessoal tava perguntando aqui, ah, você tá fazendo live, eu queria assistir também a live da Rádio Mais FM. Vai lá no Kawai, isso, se você tem conta aí no Kawai, procura lá, Jefferson Locutor, sou eu tô aqui, ó, no Kawai ao vivo, você está vendo... aqui diretamente dos estúdios da Rádio Mais FM. E aproveita você que tá aqui na nossa live, deixa aquele boa tarde para você. Lagoinha, alô Lagoinha. Cacá Importes, alô Daniele Oliveira. Obrigado, pessoal, uma ótima tarde para você. Zildinha Diniz, alô Maria, boa tarde para você. Maria Estela, vamos ver quem mais. Denivalda Santos, alô Denivalda, boa tarde para você, boa. Quem mais? Manda aquele alô especial e participe aqui com a gente também. Obrigado, gente. Obrigado todo o pessoal que tá na nossa live curtindo e acompanhando a programação aqui da Rádio Mais FM. Vamos lá. Vamos pro nosso WhatsApp agora. Alô, Zefa. Zefa do Savoy. Tudo bom? Zefa mandou mensagem de voz. Vamos ouvir aqui o áudio da Zefa. Zefa!
1: Boa tarde, Jefferson. Tudo bem?
0: Tudo bem, e você?
1: Passando para desejar uma feliz tarde, né? Abençoada, iluminada para nós.
0: Para você também.
1: Que Deus te ilumine.
0: Amém, obrigado.
1: Com essa voz linda, maravilhosa.
0: Obrigado.
1: A voz do Silvio Santos.
0: Isso, olha só.
1: Um abraço, meu querido. Fica com Deus. Um
0: abraço.
1: Toca uma música para mim aí.
0: Uma música.
1: Pode ser Marília Mendonça, tá
0: Marília
1: bom?
0: Mendonça.
1: Porque é uma dela.
0: Certo.
1: Agradeço a Deus por tudo. E um beijo no coração. Fica com Deus. Zefa do Savoy. Quero participar dessa promoção.
0: Zefa do Savoy. Ótimo final de semana pra você. Obrigado pela participação. Valeu, Zefa. Vamos escolher uma bem bonita aqui da Marília Mendonça. Tá bom? Vamos lá. Quem mais? 3427-2325. Carla do Umuarama. Alô, Carla.
2: Boa tarde, Jefferson. Boa tarde a todos os ouvintes da Rádio Mais. Aqui é a Carla do Bazacar, beleza, do Umuarama. Queria pedir um pagodinho a qualquer um e queria participar da promoção, Jefferson. Minha casa é rádio.
0: Mas
2: adoro vocês.
0: Obrigado, Carla. Ótimo final de semana pra você estar concorrendo também aos nossos prêmios. Alô, quem mais? Fala comigo.
3: Boa tarde, Jéssica. Aqui é a Rose do América. Tô Rose. Mandando uma mensagem pra você. Bom. Beijo pra você, pra todos aí da rádio. E me põe no sorteio, tá bom? E mandando um beijo pra minha amiga Clarice. E qualquer coisa, põe qualquer música aí do Raça Negra.
0: Raça
3: tá bom? Que eu amo, de paixão. Coloque na faxina. Beijo.
0: Certo. Beijo. Ótimo final de semana pra você. Obrigado! Vamos lá! Daqui a pouquinho tem Raça Negra. Vou escolher uma bem bonita aqui do Raça Negra, tá bom? E pro pessoal que tá por aqui com a gente também, deixa eu ver quem mais. Morena, alô Morena, boa tarde pra você. Obrigado pela participação. Você pode mandar a sua mensagem aqui no 3427-2325. Daqui a pouquinho tem a participação da Fátima do Corumbá, Letícia Paula, também do Jardim América. Todo o pessoal que tá participando por aqui. O pessoal também do Jardim Corumbá. Alô, Aninha. Oi, Aninha. Obrigado, Aninha. Obrigado pela participação. Todo mundo que tá por aqui também, curtindo a programação da Mais FM nesse sabadão maravilhoso. Hoje, dia 11 de julho. Estamos por aqui, ao vivo e a cores, com muita alegria no seu final de semana. 2 e 2 da Mais FM.
4: Sucesso, Giovanni, Bruno Marrone.
5: Nós. Nice.

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2: É o Sabadão da Mais no seu fim de semana com as melhores músicas por aqui. Vem comigo. Claro que tá bom, tá muito bom.
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2: Bora que bora. Beleza, beleza. Vamos lá, vamos mandar aquele alô especial. Alô, Luísa. Luísa Gomes, quero música. Manda. Deixa eu ver quem mais tá por aqui. Alô, Jenny. Alô, Luísa Gomes. Boa tarde pra você, pra todo o pessoal. Alô, Rafa. Rafaela Silva. Boa tarde pra você. Como é que você tá, Rafa? Tudo bem? Tudo beleza? Tudo certinho? Alô, DJ Rodrigo. Alô, David. Pra todo o pessoal que tá por aqui também participando, manda o seu áudio. É, manda sua mensagem de voz aqui pra gente também. 3427-2325 é o Zap Zap aqui da Rádio Mais FM pra você participar. Quem mais? Quem mais? Alô, Letícia! Letícia, fala comigo, Letícia!
4: Boa tarde, Jefferson!
2: Porra!
4: Coloca na promoção!
2: Claro!
4: Se puder colocar Gustavo Lima, retrovisor. Valeu! Boa tarde!
2: Valeu, valeu, obrigado! Gustavo Lima, retrovisor, bela música, hein? Vamos colocar na programação aqui. Deixa eu anotar, porque senão eu esqueço também. Daqui a pouquinho eu já esqueço. Deixa eu ver quem mais. Quem mais tá por aqui? Alexandre Aguiar, também do Jardim Corumbá. Ricardo, também do Jardim Magalhães. Alô, Ricardo, me coloca no sorteio de hoje. É o Ricardo do Jardim Magalhães. Tamo junto, Ricardo. Ótimo final de semana pra você. Alô, Ângela Maria. Ô, Ângela, obrigado. Obrigado a todo o pessoal que tá por aqui. Aos amigos da live também. Você que tá aí curtindo a programação da Mais FM pela nossa live, manda mensagem aqui também que a gente manda aquele alô especial neste sabadão. É o Sabadão da Mais FM aqui com o amigo Jefferson Santos. Sou eu, hein? Tô aqui aguardando a sua participação. Seu final de semana muito mais alegre aqui na Mais FM. Kel Smith, Era Uma Vez. 12h15 na Mais FM.

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1: Será que um joelho ralado dói menos que um coração partido? Será? 12h19 aqui na Mais FM, uma ótima tarde pra você. Manda o seu áudio aqui pra gente, 3427-2325, valendo, tem prêmio especial pra você, ouvinte Mais FM. É isso, vamos sortear daqui a pouquinho, maleta para ferramentas no oferecimento Auto Center SS, e valendo também aquele frango assado pro seu almoço de domingo. É, sabe aquele frangão, frango assado pro almoço de domingo? A gente vai sortear também no final do programa. Programa para você que participar por aqui, 3427-2325. É o WhatsApp aqui da Rádio Mais FM. Bora!
2: Boa tarde, Jefferson. Boa. Tudo bem?
1: Tudo bem.
2: O chefe me coloca no sorteio, hein?
1: Claro.
2: Quero ganhar esse frango para me comer amanhã, eu e meu filho.
1: Oh, beleza.
2: Me toca uma música bem linda. Bagode, é Bagode que fala, certo? Como é o nome?
1: Pagode?
2: Pagode bem lindo.
1: É o quê?
2: Aí pro meu filho pra me ouvir.
1: Ah.
2: Vocês e todos que estão escutando a rádio, tá, Jefferson?
1: Tá bom, tá bom.
2: Um beijo pra você, saudades, viu?
1: Saudades.
2: Tô feliz que você voltou a fazer programa de novo.
1: Tô por aqui, tô de volta. Rádio Mais é assim, eu nunca saio, né? Eu sempre tô por aqui. 12h20 na Mais FM. Fátima, vou escolher um pagode bem bonito aqui, tá bom? Bora que bora. Ótimo final de semana pra você. Quem mais? 3427-2325. Alô?
3: Boa tarde, Jefferson. Ivone Brechó Belas Artes.
1: Ivone!
3: Estou aqui ouvindo. Acho que fazia algum tempo, né, que eu não escuto a tua voz. Não sei, acho que eu tô meio desatualizada, mas eu escuto todos os dias a rádio.
1: Você escuta?
3: Então, é Ivone, estou aqui trabalhando, Brechó Belas Artes, esperando os meus clientes. Tenho todo lindo e abençoado final de sábado, que tá maravilhoso.
1: Tá bom demais.
3: E é isso, quero participar das promoções. Boa tarde, Jefferson.
1: Boa tarde, Ivone. Obrigado pela participação. Ótimo final de semana. Boa tarde aí. A Ivone tá esperando todo mundo lá no Brechó Belas Artes. Ah, então tá bom. Ótimo final de semana pra você. Vamos lá. 3427-2325 pra você participar por aqui, pra você mandar a sua mensagem, pra você pedir a sua música preferida e participar da programação da Mais FM.
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0: volta. 12h28. Uma tarde pra você, daqui a pouquinho sorteio, hein? Valendo o prêmio especial pra você, ouvinte Mais FM, vamos sortear daqui a pouquinho, tem maleta para ferramentas no oferecimento SS Auto Center, maleta para ferramentas, e também vamos sortear aquele frangão assado, é o frango assado pro seu almoço de fim de semana, pro seu almoço de domingo, hein? Aquele frangão assado. E olha, que frango assado sensacional. Alô, Terezinha! Alô, deixa eu ver quem mais. Luísa Gomes. Obrigado, Terezinha. Ótimo final de semana pra você. Obrigado. Vamos lá, 3427-2325. Manda o seu áudio aqui pra gente. Eu tô aqui aguardando a sua mensagem de voz. Cadê seu áudio, hein? Grava. Grava a mensagem aqui pra gente. Manda. 3427-2325. Bora que bora. Alô, você.
1: E aí, galera. Eu sou o Brian. Sou daqui de Cibratel, né? Cibratel 2, pertinho da praia.
0: Brian,
1: tô aqui com minha família, escuto vocês todo dia no rádio, todo dia.
0: Ô, beleza.
1: É, queria ganhar umas promoções aí, né, umas pizza.
0: Ô, Brian, a pizza já foi, a gente tem hoje frango assado pro almoço de domingo e temos também aqui maleta para ferramentas. Digita aqui pra mim qual o prêmio que você quer concorrer, que a gente vai fazer o sorteio daqui a pouquinho. Boa sorte pra você. Luísa Gomes, alô Luísa, ótima tarde, obrigado. Quem mais, quem mais? Alô, você tem mais mensagem de voz aqui pra gente. Alô?
2: Boa tarde, Jefferson, aqui é Gracindo, aqui da Belas Artes.
0: Gracindo.
2: Estou ouvindo esse programa maravilhoso.
0: Obrigado.
2: Gosto muito da sua locução, meu amigo.
0: Obrigado.
2: E qualquer música aí de Raul Seixas, que eu fiz pra minha esposa e pra todos os turistas. Tá bom?
0: Tem
2: e
0: bastante.
2: Tenha um bom sábado e um ótimo final de semana. Muito obrigado. E me coloca aí nas promoções, beleza?
0: Beleza.
2: Tchau, tchau.
0: Valeu, obrigado. Obrigado pela participação. Ótimo final de semana. Um alô também para os turistas, né? Como eu falei agora há pouquinho, para você que veio curtir o final de semana aí nas praias do litoral sul de São Paulo, aos nossos amigos turistas. O nosso muito boa tarde pra você. Obrigado, obrigado. Vamos lá, 3427-2325. Alô, Kleber. Solinete. Boa, Raul Seixas. Boa, boa pedida. Raul Seixas, vamos ver se a gente encontra uma música boa aqui do grande e saudoso Raul Seixas. Vamos lá, 3427-2325 aqui na Mais FM. Cadê a música? Zezé de Camargo e Luciano? É agora? Isso, Sonho de Amor. Pra você que pediu aí o Sonho de Amor, aumenta o volume. 2h31. É o Sabadão da Mais. É o seu final de semana com muito mais alegria. Já já tem sorteio. Claro, você sabe que você, ouvinte Mais FM, tá sempre concorrendo a vários prêmios. Tá na Mais? Tá bom demais. É no seu final de semana.

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0: alegria, os melhores sucessos por aqui. Vamos animar esse fim de semana. Aqui na Mais FM, boa tarde pra você. Alô, ô JX, a sua mensagem aqui, o JX do Jardim São Fernando, deixou mensagem aqui pra gente, aí apareceu aqui, ó, aguardando mensagem, aguardando mensagem, isso pode demorar alguns instantes, vamos ver se carrega, deixa eu atualizar a página aqui. Alô, JX, aquele abraço aí pra todo o pessoal do Jardim São Fernando, isso é Jardim São Fernando. Pronto, carregou aqui, JX, fala comigo.
1: Boa tarde, Jefferson, ótimo programa, que Deus abençoe a nós todos com muita saúde e paz nesse dia lindo, maravilhoso.
0: Tá lindo demais.
1: Tá com a minha aí, meu querido, pra nós aí, Marília Mendonça, Estrelinha. Vamos que vamos, muita saúde. Muita paz.
0: Saúde
1: e
0: paz.
1: Que Deus nos abençoe.
0: É o mais
1: e coloca nesse sorteio aí, meu querido. Quero amanhã buscar esse frango. Tá obrigado, JX.
0: Ô, JX, bom final de semana. Obrigado pela participação. Quem mais? Alô, Rafael. Rafael Jardim América. Boa tarde, Jefferson. Me coloca nas promoções de hoje. Pois é, gente. Daqui a pouquinho o sorteio. Pra você que não mandou mensagem ainda, manda mensagem aqui pra nós. 3427-2325. Fala assim, ó, eu quero concorrer aos prêmios aí no final do programa. Valendo aquele frangão assado pro seu almoço de domingo. E valendo também maleta para ferramentas no oferecimento SS Auto Center. É só mandar mensagem aqui pra gente no nosso WhatsApp 3427-2325. Pra você que pediu Marília Mendonça, tá aí mais um grande sucesso. 2h44.

Boa tarde pra você agora, 2h41 na Mais FM. É o Sabadão da Mais no seu fim de semana. Bora que bora. Com muita

0: Sempre alegria total aqui na Mais FM. Vamos recordar e matar saudades, voltando no tempo, anos 90. Você lembra dessa? Alô, Carolina! É, Netinho de Paula, Negritude Júnior. Conto de fadas. Tá na Mais, tá bom demais.
1: Não

Mais FM, boa tarde pra você. Faltando 10 minutos pras 3. Vamos tocar mais uma. Mais um sucesso enquanto a gente prepara aqui o sorteio, hein? 3427-2325 pra você participar por aqui. Manda mensagem. Vamos lá, mais 2 minutos pra você participar aqui da programação da Mais FM e concorrer aos nossos

2h54 na Mais FM. Que pena, amor. Raça Negra, sucesso pra você recordar e matar saudades. Aqui na Mais FM, passou por aqui também Negritude Júnior, Conto de Fadas. Vamos lá, 2h55 pra você que participou por aqui, você que mandou a sua mensagem de voz. Ó, já cruza os dedinhos aí. Bora, bora, bora, tá na hora do sorteio. E vamos ver aqui quem que o computador vai escolher, hein? A todos que participaram, pra você que mandou mensagem aqui pra gente, 3427-2325, a todos que participaram vão concorrer aos nossos prêmios de hoje. É, os nossos prêmios hoje, prêmio especial para você, maleta para ferramentas no oferecimento SS Auto Center, e valendo também frango assado pro seu almoço de domingo. A gente sorteia hoje, mas você vai lá retirar amanhã esse frangão assado no oferecimento Empório Assados. Isso, 3427-2325. Bora que bora, tá na hora do sorteio. Quase saiu a música da Xuxa agora, hein? Quase. Bora, bora, bora, bora. Agora vai, hein? Agora vai. Valendo! Aquele delicioso frango assado. Atenção, atenção. Alô, você! Final do telefone 4509. Alô, Brian! Parabéns pra você! É o Brian, faturou o frango assado. Atenção, atenção, Brian, final do telefone 4509. A produção já vai entrar em contato com você, já vai falar com você e vai explicar como faz para você retirar aí o seu frango assado, tá bom? Valeu, Brian, obrigado pela participação. Uma ótima tarde para você, um ótimo final de semana. E agora, valendo aquela maleta, ô, maleta bonita, hein? É maleta, maleta para ferramentas no oferecimento Auto Center SS. Bora que bora, boa sorte pra você. Você que participou aí, cruza os dedinhos que tá na hora do sorteio. Alô, você! 5380, João Vitor! Parabéns pra você, João Vitor! Final do telefone 5380, João Vitor faturou a maleta para ferramentas no oferecimento SS Auto Center. Então tá aí. Obrigado, pessoal. Um ótimo final de semana para você. E continue por aqui na programação da Mais FM. Na sequência, uma seleção musical para você com os maiores sucessos aqui na Mais FM. Obrigado para você que participou, para você que não participou, mas tá sempre aí ligadinho. Ligadinha na programação da Mais FM, que você tenha um excelente final de semana e continue por aqui sempre na Mais FM com muita

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0: Boa noite, Ribeirão Preto!
1: 6:21. 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

0: 10:47.
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2: 4 e 6.

0: Obrigado.
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2: Atende aí, bebê. Fala comigo.

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0: direto, Matheus e Caô.
1: Felipe Rodrigues.
2: Que massa, velho.
3: Deus abençoe muito, muito, muito. Contem.
1: Ô, oh, tamo junto.
3: Vocês sabem.
4: É nóis. Obrigado demais, viu, velho?
5: Quatro e 35.
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0: Isso é segredo, viu? E nunca vai saber.
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3: Quem quiser ficar em pé, pode ficar em pé agora. A festa é de vocês, a festa é pra vocês. Pode ficar em pé, vamos lá. Eu preciso da ajuda de todo mundo pra cantar essa música.

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0: causa os trajão, moço de Vinícius.
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1: 5:19.

0: 5:31.
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Meus irmãos, minhas irmãs, vamos agradecer ao nosso Deus, vamos agradecer ao nosso Pai e vamos confiar em seu amor, apresentando a Ele as nossas conquistas, as nossas preocupações e as nossas alegrias pelas mãos maternas da Virgem Maria. O anjo do Senhor anunciou a Maria e ela concebeu do Espírito Santo. Ave Maria, cheia de graça, o Senhor é convosco. Bendita sois vós entre as mulheres, bendito é o fruto do vosso ventre, Jesus. Santa Maria, Mãe de Deus, rogai por nós, pecadores, agora e na hora da nossa morte. Amém. Eis aqui a serva do Senhor, faça-se em mim segundo a vossa palavra. Ave Maria, cheia de graça, o Senhor é convosco, bendita sois vós entre as mulheres, bendito é o fruto do vosso ventre, Jesus. Santa Maria, Mãe de Deus, rogai por nós, pecadores, agora e na hora da nossa morte. Amém. E o Verbo Divino se fez carne e habitou entre nós. Ave Maria, cheia de graça, o Senhor é convosco, bendita sois vós entre as mulheres, bendito é o fruto do vosso ventre, Jesus. Santa Maria, Mãe de Deus, rogai por nós, pecadores, agora e na hora da nossa morte. Amém. Rogai por nós, Santa Mãe de Deus, para que sejamos dignos das promessas de Cristo. Oremos. Infundi, Senhor, em nossos corações a vossa graça, para que, conhecendo pela anunciação do anjo a encarnação de Jesus, vosso Filho, cheguemos por sua paixão e cruz à glória da ressurreição. Pelo mesmo Cristo, Senhor nosso. Amém. Glória ao Pai, ao Filho e ao Espírito Santo, como era no princípio, agora e sempre. Amém. E pela intercessão de Nossa Senhora da Conceição, nossa Mãe, nossa Rainha, nossa Padroeira, a bênção de Deus Todo-Poderoso, Pai, Filho e Espírito Santo, desça sobre todos vós, vossos familiares e convosco permaneça sempre.

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0: 6:30.
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1: 6:47.
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1: 7 e 14.
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0: 7:31.
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0: seja forte e corajoso. Levante e anda. Vá em busca da sua sorte.
1: É sobre não desistir. Ilha SP!
0: Thiago André Barreto.

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0: 8:32.
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1: E aí, Léo? Vamos fazer nossa parte?

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